Já estamos de volta, abrindo nossa segunda hora aqui do Boa Noite KTV, agora 9 horas e 2 minutos. Obrigado você que está aí na sintonia. 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O tempo todo com você e Bon Jovi.

0: KTV FM, o tempo todo com você, Sandra de Sá, do ano de 1988. Grande sucesso dela, Bye Bye Tristeza. Fechando mais meia da só de músicas com só sucessos pra você. As melhores de todos os tempos, Jimmy Cliff, Annie Lennox, Patrícia Marques, Starship e a primeira com Bon Jovi. Agora 9 horas e 29 minutos, 14,8 graus em Cascavel, 15,5 em Foz. Já voltamos.
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0: Já estamos de volta, agora 9 horas e 32 minutos. Obrigado a você que está aí na minha audiência.
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0: O tempo todo com você, Kenny Loggins.

KTV FM, o tempo todo com você, Jota Quest, sempre assim. Agora, 9 horas e 48 minutos, seguimos com uma relação de músicas de Toni Braxton.

0: KTV FM o tempo todo com você, Vitor Clay, o Sol. Fechando mais uma hora aqui do Boa Noite KTV com meia hora só de músicas. The Sixes, Tony Blackstorm, Jota Quest, Laura Burlingham, Irene Cara e a primeira com Kenny Locks. Pontualmente 10 da noite, temperatura em Cascavel 14 graus, Foz também com 14. Já voltamos com a nossa terceira hora.
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0: Opa, voltamos abrindo nossa terceira hora agora, 10 horas e 3 minutos. Vamos juntos até a meia-noite.
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0: O tempo todo com você e Bidis.

KTV Firme, o tempo todo com você, Titãs Insensível. Agora 10 horas e 18 minutos, seguimos com a melhor ação de músicas, Bryan Adams, Heaven.

0: Música TV FM, o tempo todo com você, Thiago York e Amei Te Ver, fechando mais meia hora só de músicas aqui na KTV. As melhores músicas pra você com Phil Collins, Bryan Adams, Titãs, Red, Hot Chili Peppers, Post Malone, a primeira com Bee Gees, Alone. 10 horas 31 minutos, boa noite KTV, até meia-noite com você. E a temperatura, 14 graus em Cascavel, 14 graus em Foz. Já voltamos com muito mais.
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0: Já estamos de volta com mais meia hora só de músicas, agora 10 horas e 33 minutos. Obrigado pela sua audiência.
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0: O tempo todo com você, com Alanis Morissette.

0: KTV FM o tempo todo com você, Maria Gadu, dos Paralamas, Lanterna dos Afogados, fechando mais uma hora do Boa Noite KTV, agora 10 horas e 59 minutos. Temperatura continua 14.3 em Cascavel, 14.8 em Foz. Um intervalo rapidinho, já voltamos com essa última hora. 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
0: 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Opa, voltamos? Nossa última hora aqui do Boa Noite KTV, agora 11 horas e 1 minuto.
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0: A rádio é a KTV FM, a banda The Cars, a música Drive.

0: Catra FM o tempo todo com você, Roxette, Spending My Time, e fechando mais meia hora só de músicas. Nickelback, Starship, Super Red, Cyndi Lauper, Michael Bolton e a primeira de Cars Drive. Fechando assim meia hora só de músicas, 11 horas e 29 minutos, 13.9 a temperatura em Cascavel, 14.5 em Foz. Já voltamos com a nossa última meia hora.
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0: Agora 11 horas e 32 minutos, voltamos com nossa última meia hora do Boa Noite KTV.
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0: O tempo todo com você, Bob Seger.

KTV FM, o tempo todo com você, Samantha Fox, True Devotion, agora 11h46, seguimos com meia hora só de músicas e The House Martins.

KTV FM, o tempo todo com você, The Rolling Stones, Angel. Colocando o ponto final em mais uma edição do Boa Noite KTV. Voltamos amanhã a partir das 8 da noite. Obrigado a você que esteve com a gente, pela sua audiência, pela sua companhia. Agora faltando 5 minutos para meia-noite, a última de hoje com Skid Row, I Remember You. Obrigado, fique com Deus e até amanhã às 8 da noite. Tchau.

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1: Meia-noite 4.

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1: 4 e 5.

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KTV FM o tempo todo com você, Mar Aberto. Se fosse tão fácil. Antes, a música Meu Amor, com a banda 1120. 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

a TV FM o tempo todo com você. Tá aí Mike Fleetwood com a música You Weren't in Love. Bacana, né? E assim a gente fechou aqui a primeira hora do Bom Dia KTV de hoje. Eu desejo para você, de coração, uma ótima sexta-feira. Sextou! Sextou com S de sucesso ou S de saudade? Fique à vontade para indicar a sua preferida. Me ajude a fazer a programação da Rádio KTV FM. Manda mensagem você também, tá bom? Fique bem à vontade. Manda um oi, peça a sua música, o seu sucesso do presente ou do passado, porque eu também gosto de voltar no tempo com uma trilha sonora caprichada aqui na KTV FM, tá certo? 998-350101, 998-350101, este é o WhatsApp da rádio KTV FM, salva aí. Deixa eu mandar um super beijo para Fernanda Demarque, ela disse, bom dia todo dia, vocês estão com esse de sucesso sempre na melhor sintonia, gostei disso, hein? Sucesso sempre na melhor sintonia. Obrigada, Fê, vou encaixar sim. Manda uma música bem animada para esta sexta, beijos para nós se puder.

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1: Sexta-feira, 24 de julho de 2026. Temperatura neste momento na cidade de Cascavel, 14 graus. Em Toledo, a temperatura é de 17 graus. Em Foz do Iguaçu, 15 graus. 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

0: A Polícia Federal apreendeu uma grande quantidade de mercadorias estrangeiras, né, uma grande carga introduzidas irregularmente no Brasil durante uma ação realizada ontem, quinta-feira, em São José dos Pinhais, região metropolitana de Curitiba. A operação foi resultado do trabalho integrado entre a Polícia Federal e a Receita Federal no combate aos crimes de descaminho, contrabando e outros ilícitos aduaneiros. A Guarda Municipal de São José dos Pinhais também prestou apoio à fiscalização. E durante a abordagem, as equipes flagraram um grupo carregando as mercadorias em um veículo. As mercadorias, então, que possuem elevado valor comercial, foram apreendidas e encaminhadas para os procedimentos legais. A Polícia Federal segue investigando a origem dos produtos, a cadeia de distribuição e a possível participação de outras pessoas no esquema. 6 pessoas foram encaminhadas à Superintendência Regional da Polícia Federal no Paraná. No início da noite desta quinta-feira, 23 de julho, um ônibus de uma empresa privada que transportava trabalhadores ficou completamente destruído após pegar fogo no centro de Bom Sucesso, no Vale do Ivaí. O incêndio aconteceu por volta das 7 horas da noite, em frente ao ginásio municipal de esportes Vanzelão. Segundo o motorista, uma luz de advertência indicando superaquecimento do motor acendeu no painel durante o trajeto. Ele parou o veículo e imediatamente percebeu o início, então, das chamas. Felizmente, todos os ocupantes conseguiram deixar o ônibus em segurança antes que o fogo se espalhasse. O veículo foi totalmente consumido pelo fogo, pelo incêndio. Agora são 8 horas e 3 minutos, 8 e 3, eu volto já já, com mais músicas e notícias em uma hora.
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Excelente sexta-feira para você que tá ligadinho aqui comigo. Vamos juntos até o meio-dia com Bom Dia com a TV. E eu desejo o quê para você? Um bom dia todo dia, uma sexta-feira super especial. E eu tô por aqui para transformar, então, a sua manhã em um dia especial com a programação da Rádio com a TV FM. Agora que você já tá bem informado, segue junto comigo nas ondas da melhor. Deixa eu mandar aqui um alô para os amigos que estão curtindo. O João mandou um bom dia todo dia. Gostaria de ouvir o Winter Hines com a Kate Bush. Tá certo, vou encaixar já para você. Uma ótima sexta-feira para nós. Antes da música, deixa eu mandar aqui um beijo rapidinho, né? Um abraço. Um beijo para a Poliana, que mandou mensagem. Estou te levando para o trabalho. Obrigada por essa programação maravilhosa de sempre. Que bom, eu fico feliz. Obrigada pelo carinho. Beijos, ótima sexta para nós. O Arildo também mandou mensagem. Um dia abençoado para todos nós. Amém. Gostaria de ouvir Nazaré Games. Ofereço para quem estiver ouvindo e para os meus amigos Betão, Marinho, e eles estão sempre ouvindo a KTV. Aí sim, vou encaixar na sequência. Agora, Kate Bush. Para você, uma ótima sexta. 8 horas e 7 minutos.

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Xian Titan Band com Please Don't Go. Bacana, né? Eu curti. Você também? Paradinha rápida e eu volto já já. Agora são 8:30.

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Que bom ter você nesta super manhã de sexta-feira. Sextou com S de sintonizado na melhor. Por aqui vamos juntos até o meio-dia, eu e você juntos com boa música e notícias de hora em hora, certo? Já já, na hora cheia, você fica bem informado. Um resuminho aqui na programação. Para você que me leva de carona pelas ruas da cidade, região, muito obrigada pela escolha da rádio. Aos amigos da internet também, o meu abraço. E agora eu te convido a entrar no túnel do tempo. Nós vamos para 1982 e relembrar este grande sucesso com Roger Daltrey. Tenho certeza que você lembra dela. Aumenta o volume aí, Without Your Love. Ótima sexta, bom dia todo dia, 8h33.

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1: Sexta-feira, 24 de julho de 2026. A temperatura neste momento na cidade de Cascavel, 15 graus. Em Toledo, 17 graus. E em Foz do Iguaçu, 16 graus. O fim de semana será marcado por tempo instável e possibilidade de chuva em diversas regiões do Paraná, segundo o meteorologista Paulo Barbieri, do CIMEPAR, que é o Sistema de Tecnologia e Monitoramento Ambiental do Paraná. A previsão indica, então, pancadas isoladas e trovoadas nesta sexta-feira e no sábado, enquanto o domingo deve ter uma intensificação das instabilidades, com possibilidade de temporais isolados, principalmente no oeste, sudoeste e centro-sul do estado. Portanto, vamos à previsão para o sábado. No sábado, então, a instabilidade deve continuar, principalmente entre a madrugada e a manhã, no noroeste, oeste e norte do Paraná, com pancadas isoladas acompanhadas de trovoadas. A tendência é de que as chuvas percam força durante a tarde. Durante a manhã ainda, perdão, mas ainda há possibilidade de ocorrências isoladas à tarde, quero dizer. Nas demais regiões, o sol aparece entre nuvens e as temperaturas elas ficam agradáveis durante a tarde. Sábado começa com mínima entre 16 e 18 graus no oeste e noroeste e em torno de 10 a 11 graus no centro-sul. À tarde, portanto, as máximas podem alcançar os 25 graus no noroeste e ficar próximas dos 20 graus nos Campos Gerais e região metropolitana de Curitiba. Previsão do tempo para o domingo. O cenário muda no domingo com a atuação de um novo sistema meteorológico. Segundo Barbieri, ainda o fluxo de umidade vindo do norte do país deve intensificar áreas de instabilidade sobre o Paraguai que avançam em direção ao Paraná. E as primeiras pancadas de chuva devem ocorrer entre o fim da madrugada e amanhã nas regiões oeste e sudoeste, acompanhadas de trovoadas. Ao longo do dia, as instabilidades avançam para outras regiões paranaenses. Na metade sul do estado, são esperadas pancadas de chuva isoladas com trovoadas. Não está descartada a ocorrência de temporais isolados, especialmente no oeste, sudoeste e centro-sul. A Receita Federal libera nesta sexta-feira a consulta ao terceiro lote de restituição do Imposto de Renda 2026. Um total de 2.743.200 contribuintes receberão 4,61 bilhões no dia 31 de julho, portanto. Os dois primeiros lotes de 2026, informou o órgão, representaram 80% das restituições previstas para este ano, tanto em valores quanto em número de contribuintes.

0: Agora são 9h04, 9h04, volto já com mais músicas e notícias em uma hora aqui na KTV FM.
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Uma ótima manhã para você que tá na sintonia da Rádio KTV FM comigo. Deixa eu mandar um super beijo aqui para aniversariante do dia. Temos sim, senhor, sim, senhora. A Marli Terezinha Golubi disse: bom dia, Vanessa. Manda um abraço para minha mãe, que hoje está de aniversário, fazendo seus 83 anos de vida. O nome dela é Tereza Golubi. Claro que sim, mandou aqui até uma fotinho. Dona Tereza, linda, linda. Essa é minha mãe, linda, maravilhosa. É verdade, tem que concordar com você, Marli. Linda, dona Tereza. Paz, saúde, muitos anos de vida para a senhora, que está completando idade nova nesta data querida. Felicidades. Tudo de bom para a nossa aniversariante do dia. Obrigada, Marli, por compartilhar aqui comigo, com os ouvintes da Rádio KTV FM, o aniversário da sua mãezinha de 83 anos de vida. Que bênção ter a mãe pertinho assim da gente com saúde. Isso é bom demais. Aproveite, Marli. E felicidades, dona Tereza. Aproveite seu dia, que este ciclo seja abençoado. E vamos de música agora? Tá chegando por aqui a música do The Gambaras, que eu acabei puxando ela aqui para a primeirinha do bloco, porque ela é linda e eu espero que você goste. Então, aumenta o volume aí. The Gambaras, Ode to My Family.

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Emílio Santiago e a releitura deste sucesso, Pingos de Amor. Essa música tem meu coração. 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Bom, e a música não para. Agora tem Farmhouse, When I Look Into Your Eyes. Pra você.

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6: Você ligado na KTV e a KTV FM sintonizada em você sempre. Eu, das ondas aqui da 94.5 Cascavel, 90.1 em Foz do Iguaçu e via internet, desejo uma sexta-feira maravilhosa. O meu amigo Leandro, ele disse assim, foi ele até, inclusive, que indicou a música que eu encerrei o bloco com Fred Mercury e Montserrat Caballé, How Can I Can Go On. Ele disse, Vanessa querida, sextou com tudo, não podemos esquecer, sextou com S de só na KTV, é exatamente isso, obrigada. Ele curtiu a música para emocionar a nossa sexta-feira. Um ótimo final de semana para todos os colegas amantes de boa música. E são muitos, hein, Leandro? Eu nem consigo mandar beijo para todos aqui. Ele também elogiou a versão do Maurício Manieri, que a gente rodou no bloco anterior. Ele disse, nunca tinha ouvido, só aqui na KTV FM mesmo. A música do Maurício Manieri com o Rogério Flauzino, Eva. Ficou bacana, né? Eu curti. Você também, que bom. E assim vamos juntos nesta super manhã de sexta-feira. E ele disse ainda, hoje tá difícil, uma melhor que a outra. Sexta-feira o negócio é potente. E agora tá chegando por aqui a música do The Alan Parsons Project, Eye in the Sky. Se você quiser ouvir alguma especial que marcou a sua vida, manda mensagem. Bom dia, 9h37.

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Thaís Gilberto Gil, Asa Branca, aqui na programação. Antes, Take That, uma das minhas preferidas, Back for Good. Você também curtiu? Teve Ted Swims com Lose Control, teve Paulinha Toller, ele. Ten Sharp You e The Alan Parsons Project com I Am The Sky. E agora, pausa na programação musical. É hora de ficar bem informado por aqui. Vamos lá com as últimas notícias? Pontualmente 10 horas.

0: destruiu completamente um mercado de aproximadamente 1.300 metros quadrados na madrugada desta sexta-feira, no centro da cidade de Iporã, noroeste do Paraná. Apesar da gravidade da ocorrência, felizmente não houve registro de feridos. Segundo informações da Defesa Civil, moradores perceberam o fogo por volta das 13h30 da madrugada, quando as primeiras equipes chegaram ao local. As chamas já haviam tomado a parte frontal do estabelecimento e avançavam rapidamente pela estrutura, atingindo assim também o depósito. O combate ao incêndio mobilizou mais de 20 profissionais, entre bombeiros, agentes da Defesa Civil e equipes de apoio. 9 caminhões foram utilizados na operação, incluindo viaturas do Corpo de Bombeiros, caminhões de abastecimento de água e um caminhão-pipa cedido pela Prefeitura. Seis passageiros ficaram feridos após um micro-ônibus da Secretaria Municipal de Saúde de Bandeirantes atingir búfalos que estavam sobre a pista na BR-153, em Ventania, nos Campos Gerais do Paraná. Na BR-153, o acidente aconteceu por volta das 9 horas da noite de ontem, no quilômetro 154 da rodovia. Segundo a Polícia Rodoviária Federal, o veículo retornava de Curitiba transportando pacientes quando atingiu os animais que estavam na pista. Com o impacto, 6 passageiros sofreram ferimentos leves, foram encaminhados pelo Serviço de Atendimento Móvel de Urgência, o SAMU, ao Hospital Municipal de Ventania. A motorista do micro-ônibus não se feriu. E a Polícia Rodoviária Federal informou que os responsáveis pelos animais búfalos já foram identificados. O caso será encaminhado à Polícia Civil de Tibagi, que irá apurar as responsabilidades. Agora são 10 horas e 3 minutos, 10 e 3. Eu volto já já com mais músicas e notícias em uma hora.
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Já de volta por aqui com você e pra você na KTV FM. Tenho beijos e abraços pra mandar? Tenho. Isso é bom demais. Deixa eu mandar um alô carinhoso para o meu amigo Celso, sempre ligadinho comigo. Obrigada pela sintonia. Quem mais mandou mensagem? O Arildo curtiu aqui a música que ele indicou, Nazaré Games. Obrigada pela participação. Tá bom, Arildo? O Denilson, ele diz, KTV é outro nível. Fred e Montserrat, tudo de bom. Bom dia, ouvintes. Obrigada pela participação, Denilson. Ele disse também, bom dia, Vanessa. Um bom dia todo dia para nós. Uma ótima sexta-feira. Obrigada pelo carinho, Denilson. Que bom que você curtiu a música que o Leandro indicou. Foi ele que pediu essa música maravilhosa. Eu tenho que lembrar e rodar mais vezes por aqui. Fred Mercury e Montserrat Caballé, realmente outro nível. Valeu, Denilson. Quem também mandou mensagem foi a Carla, lá de Itapema. Bom dia, Vanessa. Gostaria de ouvir a música Black Coffee com o Lace Dalton. Ofereço para todos que estão ligadinhos na KTV FM. Que bom ter você comigo. Deixa eu ver se eu consigo encaixar a sua música aqui rapidinho. Pera. Um minuto. Vamos ver se eu sou rápida para rodar ela agora para você, tá bom? Beijos e uma ótima sexta-feira para nós. Estou por aqui com boa música sempre na KTV FM 10 e 8.

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Já de volta por aqui, eu e você, nas ondas da KTV FM, nesta manhã maravilhosa de sexta-feira. Sextou. Sexta é o meu dia preferido. E qual é o seu? Sexta-feira abre o fim de semana. Eu não sei porquê, mas sexta-feira me deixa mais animada. Será? Por que será? Bom, deixa eu mandar um bom dia pro Valdeci Rodrigues. Bom dia, Vanessa e ouvintes KTV. Gostaria de ouvir Linger com The Cranberries. Obrigado e abraço a todos. Eu que agradeço a sua companhia e sua mensagem, tá bom? Obrigada pela participação, Valdeci. Se não me engano, é a primeira participação aqui na KTV FM. E agora eu quero mandar também um beijo pra Mari, que tá ligadinha comigo. Obrigada pela participação. Quem também mandou beijinhos aqui foi a Ivete. Tô ligada em você no trabalho, não vou pedir nenhuma porque a programação tá demais. Obrigada pelo carinho, tudo de bom pra você também, Ivete. Vamos de Ahá agora, que tal? There's Never Forever Think, KTV FM, o tempo todo com você. Bom dia.

0: KTV FM, o tempo todo com você, The Gambarrels Linger. Fechando aqui mais uma hora da nossa programação musical. Agora é hora de ficar bem informado com as últimas notícias. Vamos lá? Pontualmente, 11 horas.
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0: Sexta-feira, 24 de julho de 2026. Temperatura neste momento em Cascavel, 17 graus. Em Toledo, 18 graus. E em Foz do Iguaçu, a temperatura também na casa dos 18 graus neste momento. Bom, vamos falar sobre a previsão do tempo para a próxima segunda-feira. Já estou adiantando aqui. E de acordo com o CIMEPAR, que é o Sistema de Tecnologia e Monitoramento Ambiental do Paraná, a previsão do CIMEPAR indica que na segunda-feira a estabilidade volta a predominar no estado. Teremos um fim de semana de temperaturas aí variáveis e também de instabilidade no estado. No entanto, na segunda, a estabilidade retorna, favorecendo assim a elevação das temperaturas. No norte do estado, por exemplo, na segunda-feira, os termômetros podem

0: esportiva a cerca de 30 profissionais de automobilismo de diferentes países da América Latina. A principal categoria do esporte, a motor brasileiro, receberá então a comitiva nos dias 25 e 26 de julho, durante a etapa do campeonato realizada no autódromo em Mogi Guaçu, Velocita, como parte de um programa da instituição voltado ao desenvolvimento do automobilismo. E ao longo do fim de semana, os participantes então acompanharão a operação da categoria em diferentes frentes, incluindo direção de prova, aspectos técnicos, segurança, comunicação, relacionamento com equipes, organização do evento, além de equipamentos e procedimentos adotados pela Stock. Bom, o relatório final do Centro de Investigação e Prevenção de Acidentes Aeronáuticos, CINIPA, sobre a queda do voo 2283 da Voepass, deve contribuir para o avanço do inquérito, então, conduzido pela Polícia Federal, e para a definição de eventuais responsabilidades criminais pela tragédia que matou 62 pessoas em Vinhedo, São Paulo, em agosto de 2024. A avaliação é do advogado Luciano Catarinuc, que, portanto, representa a Associação das Famílias das Vítimas. Segundo ele, boa parte das informações apresentadas pelo CENIPA já havia sido identificada durante as investigações acompanhadas pelos familiares, mas o relatório ele trouxe elementos considerados importantes, principalmente sobre possíveis omissões e sobre a atuação dos órgãos de fiscalização. Agora são 11 horas e 4 minutos, 11 e 4, eu volto já já.
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Excelente sexta-feira para você que tá ligado aqui comigo na KTV FM. E que prazer te fazer companhia. Um abraço pro meu amigo Arildo, que mandou uma mensagem de áudio aqui. Não consegui ouvir ainda, mas já vou ouvir. A Natália, ela disse que curtiu nesta manhã o Queen. Bom demais. Bom dia, Natália. Obrigada pela participação. Beijão. E agora por aqui, mais músicas da

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TV FM o tempo todo com você, tá aí Adele, Set Fire to the Rain, foi especialmente para o Valdir, que pediu e curtiu. Obrigada pela participação, viu, Valdir? Bom, se eu fiquei devendo alguma música, prometo, deixa anotadinho aqui, a partir da 1 hora da tarde tem Estação KTV e a gente encaixa o seu sucesso. Beijos e abraços para todos que estiveram comigo nesta super manhã de sexta-feira. Eu vou para voltar amanhã a partir das 8, porque no sábado nosso encontro é das 8 a 1 hora da tarde, tá bom? Excepcionalmente amanhã ficarei o dia inteiro com você, das 8 até as 6, porque estou devendo horas. Então, fique comigo, combinado? Já vou adiantando aqui que eu não quero ficar sozinha, então espero ter a sua companhia aqui na melhor sintonia. Vem aí ao meio-dia, Jornal da KTV, com a apresentação de Eliane Mendonça e toda a equipe de jornalismo do Grupo KTV para te deixar bem informado sempre. Eu deixo a última e eu gosto dessa. Supertramp, The Logical Song. Ótima sexta para nós. Beijão. Bye. Fui.

0: Olá, uma boa tarde para você. Sejam todos muito bem-vindos. O Grupo KTV de Comunicação agradece a sua companhia. Eu, Eliane Mendonça, fico contigo a partir de agora na TV, nas nossas FMs 94.5 em Cascavel e região e 90.1 em Foz do Iguaçu, além das nossas plataformas digitais, acesse ktv.com. Sexta-feira, 24 de julho. Começamos falando sobre mais um acidente em Cascavel. O trabalhador morre ao ser atropelado após o cabo do caminhão guincho se romper. A situação foi agora há pouco no centro da cidade, bem em frente ali à delegacia da Polícia Civil. Nós vamos para lá com a Isabela de Oliveira, que está no local e traz mais informações aqui para a gente. Isabela, boa tarde para você.
1: Olá, Eliane, boa tarde para você, para todos que estão assistindo ao Jornal da KTV. Pois é, esse acidente aconteceu agora, né, no finalzinho da manhã, bem aqui na Rua da Bandeira, em Cascavel, em frente à Delegacia de Polícia Civil. O acidente aconteceu enquanto o caminhão guincho faria a retirada de um outro caminhão.

0: Tenente Delay, do Corpo de Bombeiros, oficial do dia, conversou conosco mais cedo e deu mais detalhes a respeito desse atendimento e do acidente. Vamos acompanhar.
1: Existia um caminhão, né, apreendido, e tinha um pessoal do guincho ali que estava fazendo o serviço de rebocar esse caminhão. Então eles estavam arrumando esse caminhão para ser rebocado e, infelizmente, acabou acontecendo, né, esse acidente aí. O caminhão soltou e veio a cair em cima do funcionário, né, e passou por cima dele. Então o rodado passou por cima dele. A gente chegou no local ali, então ele já estava sem pulso, né, já estava com as pupilas já midriáticas. A gente fez a remoção dele para dentro da ambulância. Nosso médico, né, investiu bastante nele ali. A gente fez um bom tempo de massagem, né, então ele entrou em parada cardiorrespiratória.
0: Olha, foram feitas massagens, né, tentativas de reanimação aí por aproximadamente 20 minutos, infelizmente sem sucesso. A área aqui do local permanece isolada, inclusive até que seja concluída a perícia. Profissionais da Polícia Científica fazem a perícia aqui no local para apurar, né, corretamente aí toda a causa das circunstâncias desse acidente que vitimou um trabalhador de 45 anos, né, bastante jovem aí, infelizmente vítima deste acidente fatal ocorrido no final desta manhã aqui na Rua da Bandeira, em frente à Delegacia de Polícia Civil em Cascavel. E lembrando, né, a área como está isolada, trânsito também interrompido aqui. Muita atenção quem costuma utilizar esse trecho aqui como rota de trânsito. Eu volto com você aí no estúdio, Eliane.
2: Obrigada, Isa. Qualquer coisa é só nos chamar aqui. E olha, quase 2 anos após a maior tragédia aérea do país nas últimas décadas, o CENIPA apresentou ontem um relatório final sobre a queda do avião da Voipass, que matou 62 pessoas. Eu vou com o David Souza, que tem mais informações, então, a respeito desse trabalho que foi finalizado, né, David? Uma boa tarde para você.
3: Oi, Eliane, boa tarde para você, boa tarde a todos. Um relatório bem conclusivo, né, do CENIPA, né, o Centro Nacional de Investigação e Prevenção de Acidentes Aeronáuticos, foi apresentado no final desta quinta-feira, né, no final da tarde desta quinta-feira. Uma apresentação de quase 3 horas aproximadamente. Então, para você ter uma ideia, Eliane, foi uma consequência de falhas humanas, técnicas, operacionais, falhas de gestão e também falhas de fiscalização. Tudo isso, né, contribuiu para que esse acidente, para que essa tragédia tenha ocorrido no dia 9 de agosto de 2024 no interior de São Paulo, em Vinhedo, com essa aeronave saindo aqui da cidade de Cascavel. Nós preparamos uma tela, né, trazendo aí um resumo dessas principais falhas e dessas causas apontadas pelo relatório da CENIPA para mostrar para você, né, porque de fato, né, foram vários apontamentos e, de acordo com a fiscalização, né, essa aeronave jamais deveria estar voando, né? Então, as informações que nós temos são justamente essas, né, de que as falhas aconteceram por conta da presença de gelo severo, falha no sistema de degelo, né, que desmancha esse gelo, a desconsideração de avisos críticos dentro da aeronave, falta de atenção na cabine, erros na tentativa de recuperação, problemas de manutenção e registros, falta de segurança e fiscalização insuficiente. É só um resumo, né, de vários itens que foram apontados pelo CENIPA nesse relatório. E você vai acompanhar agora na reportagem os detalhes desse trabalho de investigação.
4: O relatório final do CENIPA, Centro de Investigação e Prevenção de Acidentes Aeronáuticos, sobre as causas do acidente aéreo com o voo 2283 da Voipass, aponta uma série de irregularidades que contribuiu para a tragédia. A falta de eficiência no setor de manutenção e segurança da companhia é apontada como principal motivo da queda da aeronave. No dia do acidente, nenhum componente simples estava funcionando, o limpador de para-brisa. A investigação confirma uma falha no sistema de degelo da aeronave, ou seja, que remove o gelo das asas do avião. Segundo o CENIPA, esse problema era de conhecimento de pilotos e técnicos da Voipass, porque tinha sido constatado nos 2 voos anteriores ao acidente. Um deles que saiu de Ribeirão Preto para Guarulhos.

0: mas não foi registrado no diário de bordo. O excesso de gelo nas asas fez o avião perder força e altitude. A cultura organizacional da Voipaz não permitiu que as falhas no sistema fossem registradas.
1: Fatos aconteciam em voos, e isso com diferentes tripulações, porque eles levantaram muitos voos anteriores, né, na investigação, e ficou comprovado de que não havia registro. Aconteciam fatores e a tripulação não registrava, nem no manual de bordo e nem em solo. Para que houvesse, então, uma correção, né? Se não há registro, não tem o que corrigir.
0: Ficou registrado que o copiloto disse ter esquecido de ligar o sistema de degelo. Os pilotos estavam frequentemente desatentos durante o voo e ignoraram os alertas de riscos da aeronave. Menosprezaram os alertas de falhas e queda de velocidade. O excesso de carga de trabalho da tripulação pode ter comprometido a capacidade de absorver avisos do painel do avião sobre a perda de velocidade e instabilidade do voo. A Voipaz tinha a conduta de não reportar panes para o avião continuar voando. Na apresentação do relatório, o CENIPA revelou que houve situações onde a empresa pegava um componente de outra aeronave sabidamente em falha e colocava em outro avião. Ou então, usava um componente em pane que estava guardado e instalava em uma aeronave. Ficou claro que aquele avião não poderia ter sido liberado para voar, porque operava com diversos itens irregulares.
2: É o que a gente já vinha falando, né? O relatório aponta 19 fatores, dos quais um dos mais importantes é aquela cultura criminosa daquela empresa. Eles investigaram 1.600 voos, investigaram outras tripulações e todos tinham o mesmo modus operandi, o que mostra que era uma cultura organizacional.
0: O responsável pela investigação do CENIPA apontou que antes do voo que partiu de Cascavel, a aeronave apresentava 10 itens com falhas. O relatório também sugere que, apesar da ANAC ter suspendido o uso de parte das aeronaves em 2023 e exigido o afastamento de técnicos da empresa, a fiscalização deveria ter sido mais rigorosa.
1: Auditorias foram realizadas pela ANAC muito antes do dia 9 de agosto e nessas auditorias ficou-se comprovado das irregularidades e da insegurança operacional da Voipaz. Mas mesmo assim, a agência não atuou, a agência não fez nada, não teve uma eficácia, não tomou uma atitude. Então, no documento, no relatório final do CENIPA, o CENIPA deixa bem claro que a recomendação para a agência é de que a agência desenvolva um sistema ali interno para que haja uma autonomia e para que, de fato, né, o que é na teoria o papel da agência, para que na prática isso aconteça. Opa, está irregular isso aqui? Vamos suspender a operação dessa empresa.
0: Em nota, a Voipaz disse que sempre adotou procedimentos sérios de segurança pautada em padrões internacionais, que a tripulação do voo 2283 era experiente, com acompanhamentos de saúde atualizados e que colaborou e segue colaborando com as autoridades públicas nas investigações. A Agência Nacional de Aviação Civil, ANAC, afirmou que fará uma análise técnica detalhada das recomendações apresentadas no relatório final da investigação. O voo 2283 da Voipaz caiu na tarde de 9 de agosto de 2024 em um condomínio de Vinhedo, durante o trajeto entre Cascavel e Guarulhos. As 62 pessoas que estavam a bordo, sendo 58 passageiros e 4 tripulantes, morreram. As famílias das vítimas seguem lutando para que novos acidentes não aconteçam e para que a justiça seja feita.
2: E agora começa, de fato, a nossa luta, porque até então nós estávamos junto aos órgãos, né, o CENIPA e a Polícia Federal, buscando acompanhar as investigações. Investigações concluídas, aí começa a nossa luta na busca, de fato, de justiça, mas também, principalmente, que a gente, para salvar vidas, que a gente possa prevenir, que a gente possa usar a nossa dor para que essas tragédias, para que outras pessoas não estejam hoje no nosso lugar de dor, de luta.
0: A investigação do CENIPA concluiu que, na noite anterior a essa tragédia, O avião saiu de Guarulhos e foi para Ribeirão Preto, apresentou problemas e não foram relatados esses problemas no diário de bordo. Ele voltou então para Guarulhos na manhã seguinte, também apresentou problemas com relação ao sistema de degelo e esses problemas não foram relatados no diário de bordo. Aí ele saiu de Guarulhos nesse mesmo dia e veio para Cascavel. Metade da manhã, começo da tarde, ele saiu de Guarulhos e veio para Cascavel. Nesse trajeto, novamente, problemas foram apresentados e não foram relatados. E aí ele saiu de Cascavel com esses problemas e a gente sabe o fim, o destino foi o chão. A aeronave caiu no interior de São Paulo, em Viedo. Então, o que deixa as famílias revoltadas, e a gente conversou com a mãe da Ana Caroline Redivo, a Elizabeth, é justamente isso, né? Que foi uma tragédia anunciada.
3: Agora começa outra luta, né? Que agora vem a parte criminal. Então agora o que a gente espera realmente é que os responsáveis sejam investigados, sejam processados, respondam por esse crime, né? Que ficou bem claro, né? Que poderia ter sido evitado. O que mais me revolta é que era previsível, porque ficou bem claro no relatório que aquilo ia acontecer um dia antes, um dia depois, ela estava... A simulação lá dos dois voos anteriores já apresentou problema. Aquele avião nem deveria ter voado o segundo voo, quem dirá o zero, que foi considerado no relatório. Então, assim, negligência, imprudência, ganância, mas que tem responsáveis por isso.
0: É, e sobre a responsabilidade criminal, né? Lembrando que há um inquérito na Polícia Federal e esse relatório vai ser anexado a essa investigação do órgão competente, né? E depois cabe essa denúncia ao Ministério Público Federal. O Ministério Público Federal é quem vai encaminhar depois esse inquérito para o Poder Judiciário. Então ainda tem um longo caminho pela frente, né? Até a responsabilização desses atos, né? Que nós trouxemos aqui na reportagem, mostrando todas as falhas que aconteceram. Nós conversamos com o advogado das famílias, Dr. Luciano Catarinuc, e ele falou, né, sobre essa responsabilização criminal também.
4: O laudo ele traz circunstâncias que vai aprofundar a investigação para entender quem são os responsáveis. E aí a gente fala de CPF, né? Aí a gente fala de pessoas que deveriam ter agido e não agiram ou que agiram de forma incorreta e que precisam ser responsabilizados. Por isso que a conclusão do inquérito com o indiciamento vai basear o Ministério Público Federal, que pode inclusive pedir outras diligências para ter outros responsáveis ou já denunciar com aquilo que for trazido para ele. O que a gente quer e o que a gente espera é que várias pessoas que deram causa direta e indireta a essa queda sejam responsabilizadas, e não apenas a forma como a gente tem visto que algumas pessoas têm falado dos pilotos. Eles tiveram as suas responsabilidades, mas pagaram com a vida.
0: Pensando nessa questão preventiva, Eliane, o próprio CENIPA ontem mesmo, né, já enviou várias recomendações à ANAC, né, e também pediu para que essa fiscalização aconteça de maneira mais rigorosa para evitar que novas tragédias possam acontecer no sistema aéreo brasileiro, né? Então é importante também os poderes públicos, as autoridades competentes, ficarem atentas com relação a tudo isso que foi apresentado nesse relatório bastante triste, mas contundente ao mesmo tempo. Eliane.
5: Obrigada, né? E a dona Elizabeth Redivo falou tudo, né, David Souza? Todo mundo, todos ali, né, que estavam envolvidos sabiam que isso iria acontecer uma hora ou outra pelo relatório, né? Então, os envolvidos ali na questão da direção sabiam muito bem disso. Foram omissos e realmente tem que pagar por um crime desse. Que é isso, 62 famílias, né, arrebentadas. E motoristas que utilizam a ponte Ayrton Senna devem ficar atentos. As obras de revitalização ganham um novo cronograma a partir da próxima semana, com interdições totais durante a noite. Eu vou ao vivo com o Del Rios, que chega ao vivo aqui e explica como que vai funcionar esse bloqueio. Del, uma boa tarde para você.
6: Boa tarde, Eliane. Boa tarde a todos. Pois é, a partir de segunda-feira, então, essas obras que estão acontecendo durante todo o dia serão realizadas à noite na ponte Ayrton Senna, que liga Guaíra, no Paraná, a Mundo Novo, no Mato Grosso do Sul, e também a Salto del Guairá, no Paraguai. Pela ponte passam todos os dias cerca de 8 mil veículos. E é este movimento, então, que determinou a mudança no horário de trabalho da empresa responsável pela reforma da ponte. A partir de segunda, esta reforma será realizada no período noturno, das 9 da noite até as 5 horas da manhã, com interrupção total. Haverá apenas um horário de uma hora entre meia-noite e uma da manhã para a liberação dos veículos que estiverem, então, tentando atravessar de um lado para o outro, ou do Paraná para Mato Grosso do Sul, ou do Mato Grosso do Sul para o Paraná. A Polícia Rodoviária Federal, a empresa responsável pela obra e também a concessionária garantem que haverá ali um reforço na fiscalização, haverá também um plantão para qualquer tipo de emergência. Pode haver uma liberação nesses horários estipulados, caso seja necessário. E aí, então, o trânsito volta a fluir normalmente. A expectativa é que essa reforma do piso, dos guard-rails, também da iluminação e outros detalhes ali na ponte, que estava prevista para terminar em outubro, possam até mesmo terminarem antes, já com este novo horário e sem a interrupção para a passagem destes veículos. É esperar para ver o que vai acontecer, então, a partir de segunda-feira. Houve também um pedido da Prefeitura de Guaíra para a mudança de horário, uma vez que com a interrupção do Pare e Siga, que estava sendo realizado durante todo o dia, havia um congestionamento muito grande pelas ruas de Guaíra, já que pela ponte passam muitos caminhões transportando produtos agrícolas, e para liberar então o trânsito na cidade, houve essa mudança. Repetindo o horário, então, a partir de segunda-feira, entre 9 da noite e 5 da manhã, interrupção total na ponte Ayrton Senna para esta obra de revitalização, com apenas uma hora de liberação durante a madrugada, entre a zero hora ou meia-noite, como preferirem, até a uma da manhã. É com você, Eliane.
5: Pelas suas informações, e neste domingo a passagem destinada ali a pedestres, né, na ponte da amizade entre o Brasil e o Paraguai vai passar por serviços de manutenção. Os trabalhos serão realizados das 8 da manhã e 5 da tarde e durante esse período a circulação de pedestres será feita por apenas um dos lados da ponte. Equipes de apoio vão estar no local para orientar os usuários e ainda garantir a segurança. A concessionária responsável informou que as intervenções fazem parte do cronograma, né, de manutenção da estrutura. A orientação é para que pedestres respeitem a sinalização e também as orientações das equipes no local. 11 vans escolares ficaram pendentes na vistoria realizada nesta semana pela Transitar aqui em Cascavel.
7: Os proprietários das vans escolares que não foram aprovadas na vistoria devem reapresentar os veículos com as pendências já resolvidas hoje à tarde na Transitar. Ao todo, 97 vans passaram pela inspeção. 86 veículos tiveram aprovação imediata e já estão autorizados a fazer o transporte dos estudantes. Mas 11 vans apresentaram inconformidades.
8: Nós tivemos alguns veículos que não estavam portando o alvará de licença, outros não estavam com a apólice de seguro, não estavam com a inspeção do tacógrafo, que tem que ser feita a cada 12 meses. Alguns veículos também apresentaram problema com relação à parte elétrica, uma luz de placa que estava queimada, uma luz de posição, uma luz superior, um veículo também que estava com uma placa de identificação que não estava adequada. Então foram itens aí bastante pontuais. Não tivemos nenhum com grande destaque aí que seja preocupante.
7: Quatro veículos não foram vistoriados porque estavam em serviços mecânicos. Segundo a Transitar, essas vans serão inspecionadas em outro momento.
9: No começo deste ano, a Transitar flagrou uma série de veículos fazendo transporte irregular de passageiros. principalmente crianças, em veículos que obrigatoriamente deveriam utilizar dispositivos de segurança, como cadeirinha, assento de elevação ou mesmo bebê conforto. Por isso, o pedido é para que os pais que utilizam o transporte escolar procurem veículos que estejam devidamente regularizados e habilitados para fazer o transporte de passageiros.
8: Antes de contratar o serviço, verifique se realmente ele se trata de um veículo autorizado. Esses veículos possuem toda uma identificação com faixa de escolar, o número de identificação da Transitar e também dentro do nosso site nós temos uma relação desses veículos que foram aprovados agora nesse segundo semestre. Então, é importante que os pais solicitem que o condutor apresente a comprovação de que ele realmente tem autorização.
7: Em Cascavel, a fiscalização de vans escolares é obrigatória e é realizada duas vezes por ano.
10: E Toledo confirmou neste ano mais de 20 casos de chikungunya. O número é preocupante, por isso o Comitê Municipal reforça estratégias de combate à doença.
11: Toledo confirmou 24 casos de chikungunya neste ano. Maior número já registrado no município. Entre os municípios da 20ª Regional de Saúde, Toledo aparece com a segunda maior quantidade de confirmações, atrás apenas de Entre Rios do Oeste. Mapas produzidos a partir das ovitrampas, que são recipientes escuros com água e uma palheta de madeira, usados para atrair os mosquitos, e dos registros feitos pelos agentes, mostram onde há maior circulação. Com essas informações, as equipes concentram o trabalho nas áreas prioritárias, como o bairro Jardim Independência.
12: Eu mesmo cuido muito bem as minhas coisas, assim, né? E peço sempre para os vizinhos cuidar, né? Porque se eles não cuidar bem, o mosquito da casa deles vem na da gente, e o da gente vai neles, né?
11: Neste ano, o município contabiliza 44 casos confirmados de dengue, redução superior a 96% em relação ao mesmo período do ano passado. Segundo o setor de endemias, o comportamento está ligado à circulação dos sorotipos predominantes, mas esse cenário não impede o avanço da chikungunya.
13: Como a população não tem imunidade a esse novo vírus, que é a chikungunya que está sendo introduzido aqui, que está com aumento constante, então a população fica susceptível.
11: Enquanto a chikungunya avança, o número de casos de dengue segue em queda. Mesmo assim, o trabalho de combate ao Aedes aegypti, que é o mosquito transmissor, precisa continuar.
13: É uma preocupação constante do setor de endemias e nós que somos os combatentes de frente desse novo vírus, né, que está sendo introduzido na cidade, a gente pede que toda a população continue fazendo o dever de casa, continue eliminando os vasos de plantas que tenham água, continue eliminando os pratinhos dos vasos de plantas, continue eliminando qualquer recipiente que possa servir de criadouro, porque com o avanço da chikungunya, a população não tem essa imunidade prévia ainda. Então, isso corre o risco de ter um surto futuramente.
10: Vamos aproveitar e falar sobre o tempo, sobre essa sexta-feira que amanheceu com tempo instável em Cascavel. Pois é, logo cedo, né? Tempo fechado, temperatura na casa ali dos 14 graus. O céu segue com muitas nuvens, tem previsão de pancadas isoladas de chuva para o decorrer do dia. E a temperatura agora em Cascavel é de 17 graus, com imagens ao vivo da Avenida Brasil. Em Toledo, o tempo segue, né, igual aqui, fechado com muitas nuvens e pode chover durante a tarde. Os termômetros agora marcam temperatura de 18 graus em Toledo. E na fronteira, céu nublado, também pode chover por lá. Temperatura agora de 18 graus lá em Toledo, com esse tempo, então, bastante fechado, tá bom? Bem, tem nebulosidade sobre o Paraná, indicando as áreas de instabilidade. Mesmo que com pouca precipitação, de acordo aí com o CIMIPAR, deve chover em todas as regiões, inclusive não está descartada a chance de temporais. No sábado o tempo segue nublado, o sol permanece escondido entre muitas nuvens e com previsão de chuva.
14: Para o domingo, temos um novo sistema atuando no estado, um fluxo de umidade vinda do norte do país intensifica áreas de instabilidade sobre o Paraguai que avançam em direção às regiões paranaenses, trazendo chuvas, portanto, já durante o final da madrugada e amanhã, nas regiões oeste e sudoeste do Paraná. Essas chuvas vêm acompanhadas de trovoadas e avançando para as demais regiões ao longo da manhã e à tarde. Portanto, deveremos ter, neste domingo, nas regiões da metade sul, pancadas de chuvas isoladas, acompanhadas de trovoadas. No decorrer do dia, não se descarta temporais isolados nesses setores, principalmente entre as regiões oeste, sudoeste e centro-sul do Paraná.
10: Bem, então vem um fim de semana instável por aí, né? Vamos ver como que ficam as temperaturas. Então, por aqui, 21 graus é a máxima em Foz do Iguaçu, 20 graus em Toledo e 19 em Cascavel, 22 em Umuarama, Guarapuava tem máxima de 16 e Londrina 18 graus. Na capital, Curitiba, 16 graus é a temperatura. Seguimos por aqui, Jesuítas 21 graus, assim como Maripá, que também tem temperatura máxima de 21, 22 em Pato Bragado e 21 também em Quatro Pontes. Então essa é a previsão do tempo, né, de tempo instável durante aí o fim de semana aqui na região oeste, tá bom? Olha, o Dia do Agricultor é comemorado em 28 de julho, então na próxima terça-feira, né, a comemoração vai ser antecipada em Toledo com um almoço amanhã. Vamos ao vivo com Jardel Santos, que tem mais informações a respeito dessa programação aí. Jardel, uma boa tarde para você.
15: Boa tarde, Eliane. Boa tarde a todos que nos acompanham em casa. Pois é, a Semana do Agricultor começou movimentada em Toledo e toda a região. No dia 21 de julho, a gente teve um café lá no distrito de Novo Sarandi. Amanhã, aqui em Toledo, no Lago Diva Paimbarte, nós teremos a segunda edição do Tratoraço, onde vários agricultores com seus tratores se reunirão em concentração às 8 da manhã e às 10 virão em direção ao Centro de Eventos Ismael Espera Fico, onde então ocorrerá o grande almoço em comemoração à Semana do Agricultor. Várias comunidades com seus pratos típicos estarão presentes aqui nessa grande festa. Por exemplo, o cardápio tá bem variado. Nós teremos aqui um porco desossado grelhado lá da comunidade de Concórdia do Oeste. Nós teremos também o costelão de fogo de chão de São Luís. Teremos o leitão a Sarandi, de novo Sarandi. O porco no rolete, que é tradicional do Clube Caça e Pesca aqui de Toledo, o leitão desossado, a xaxim, bem como carne bovina e frango da comunidade de Ouro Preto. As fichas ainda estão disponíveis para quem quiser participar dessa festa do agricultor. Como você bem disse, que será comemorado dia 28, mas as comemorações sempre são antecipadas e a gente vai aproveitar tudo trazendo informações para quem acompanha a nossa programação. De Toledo para o Jornal da KTV, Jardel Santos.
10: Obrigada, Jardel, pelas suas informações. E você confere imagens ao vivo do Trevo Cataratas em Cascavel, temperatura de 17 graus. E ainda imagens ao vivo da BR-277, né, região ali do autódromo Zilmar Belx, 17 graus e movimento tranquilo na rodovia. Liberada a consulta ao terceiro lote de restituição do imposto de renda deste ano. O pagamento será feito no dia 31 deste mês e vai contemplar mais de 2 milhões e 700 mil contribuintes. A consulta pode ser feita pelo site da Receita Federal ou pelo aplicativo do órgão. O terceiro lote inclui contribuintes com prioridade legal, como idosos, pessoas com deficiência, doenças graves e professores. Também recebem nessa etapa quem usou a declaração pré-preenchida ou ainda escolheu, né, receber via Pix. Meio-dia e 31 agora. E você confere depois do intervalo. Motoristas enfrentam diariamente lentidão entre os trevos Cataratas e Guarujá em Cascavel. E ainda, Júlio Dourado tem ações de cuidados com animais em Cascavel. Eu volto já.

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0: De volta aqui com o Jornal da KTV, meio-dia 34, a distância entre os trevos Cataratas e Guarujá, em Cascavel, é de apenas 4 quilômetros. Mas, dependendo ali do horário, né, percorrer esse trecho, esse pequeno trecho, pode levar muito mais tempo do que o esperado.
1: Todo dia a mesma situação. Congestionamentos, atraso na viagem e falta de paciência de alguns motoristas, provocando riscos de acidentes. E no final da tarde desta quinta-feira, não foi diferente. Mais uma vez, a câmera exclusiva da KTV mostrou o congestionamento no Trevo Guarujá. Veículos com muita lentidão e dificuldade para cruzar o trevo na região.
2: A distância entre os trevos Cataratas e Guarujá é de apenas 4 quilômetros. Distância que, na teoria, poderia ser percorrida em, no máximo, 9 minutos. Mas, na prática, não é isso que acontece, principalmente nos horários de pico.
1: Para quem vem do sentido Curitiba-Cascavel-Foz do Iguaçu, a muvuca começa bem antes da entrada do trevo Cataratas e segue assim por todo o trecho urbano da BR. No sentido contrário, a situação se repete no trevo Guarujá, onde a rodovia se mistura com outros entroncamentos que dão acesso aos bairros da cidade. Aqui é tumulto garantido, com a falta de responsabilidade de motoristas que não respeitam o trânsito, mudam de faixa sem nenhum aviso e travam a passagem da maioria. Tem dias que é quase impossível atravessar de um lado para o outro sem correr riscos. O problema é antigo e piora ano após ano, com um número cada vez maior de veículos leves e pesados que cruzam o trecho e provocam os congestionamentos pela velocidade reduzida e onde a ultrapassagem é proibida. Qualquer pane ou acidente por aqui pode provocar a parada total do fluxo. A Polícia Rodoviária Federal reconhece o problema, mas não tem como mudar a situação, porque não existe outro caminho.
3: Aquele trecho ali é um trecho urbano, em que tem passagem de veículos que ligam o sul do Brasil ao norte, vários estados passam por ali. Tipo, pessoal que vem do 63 e 467 passa por aquele trecho de pista simples. Poucos minutos, em horário de pico, naquele local, vai demorar um bom tempo para recuperar esse fluxo de veículos. Por isso que nesses horários de pico, aquela região ali urbana, ela tem um movimento mais intenso. Não necessariamente pode ter acontecido alguma coisa, mas é o alto número de veículos ao mesmo tempo em determinado horário. Então isso faz com que o trânsito fique lento. E a gente pede paciência e cautela aos condutores que estão trafegando nesses horários.
1: A dificuldade para atravessar este trecho também é conhecida pelas autoridades estaduais. O governo do estado, por exemplo, já autorizou estudos para a construção do contorno norte para a retirada, pelo menos, dos caminhões do perímetro urbano. Mas esta é uma solução a longo prazo. Por isso, por enquanto, a única alternativa é ter paciência.
0: 19 ruas dos bairros Brás Madeira, São Cristóvão e Interlagos tiveram um serviço de pavimentação concluído.
4: Para Guilhermina, significa uma grande mudança na rotina da família. Antes, em dias de chuva, a situação da rua Balzac era complicada.
5: Os carros não saíam de casa. Não saía, porque abria um buraco enorme aqui na frente, assim, e aquilo aí ia para baixo, né?
4: Foram mais de 20 anos de espera pelo asfalto. Seu José mora na rua Jean Paul Sartre e comemora a pavimentação.
6: Esperemos, Deus, quando nós estávamos aqui, nós era só chão e pedra e coisa nada aí, né? Buraco, né? Agora já está. Podemos dizer que já está 50% já, né?
4: Foram investidos R$ 2.600.000 para a pavimentação das ruas que não tinham asfalto. Agora, o serviço já está na reta final, faltando a conclusão de calçadas. E os moradores estão atentos para que a entrega tenha qualidade. O seu José observa que mesmo que a rua Jean Paul tenha sido asfaltada recentemente,
7: o pavimento já está deteriorado.
6: Asfalto novo já está tendo buraco, já. Nem entregaram ainda, né?
7: Já na rua Balzac, é a boca de lobo que preocupa os moradores. Paletes sinalizam e escondem parte do buraco.
6: Dá uma olhada naquela tampa, daquela água que cai ali da chuva, né? Que eles não arrumaram, certo? Vão arrumar, né? É o que nós precisamos agora, que arrume isso aí para... Perigoso uma criança cair ali, uma pessoa idosa que passa aí, né? Mas o restante, pelo menos para mim, ficou bom.
7: A prefeitura informou que as obras das calçadas e dos bueiros ainda não foram concluídas. Por isso, devem ser sanados em breve. Sobre o asfalto, a administração municipal informou que vai verificar. E se confirmar o problema, a empresa que executa a obra será notificada.
0: E este mês é dedicado às ações de cuidado com cães e gatos. Em Cascavel, a campanha Julho Dourado está cadastrando animais para castração gratuita. Vamos ao vivo com Del Rios, que tem mais informações a respeito desse processo, desse procedimento, digamos assim. Del, boa tarde.
1: Olha, Eliane, boa tarde mais uma vez, né? Esse procedimento, né, está sendo realizado pela Diretoria do Bem-Estar Animal da Secretaria Municipal de Meio Ambiente. Qual é a ideia? No ano passado, por exemplo, nós tivemos o serviço do Castramóvel, que recolheu 116 animais, fez o procedimento. Este ano, nesse julho dourado, que na verdade vai até meados de agosto, a ideia é castrar pelo menos 500 animais entre cães e gatos. Principalmente os cães, aqueles que são chamados de cães errantes, para gente mais antiga, os cachorros de rua. E também aqueles cães semidomiciliados. Cachorros que têm dono, mas que aí fogem praticamente todos os dias através do portão aberto ou passam por baixo do portão, vão para a rua para dar a sua volta tradicional e fazer também as suas necessidades. Pois bem, a ideia é apanhar então os cães errantes e também os cães domiciliados. No caso dos domiciliários, os donos terão que fazer um cadastro, então, na Diretoria do Bem-Estar Animal, na sede ali da Secretaria do Meio Ambiente, que funciona no Lago Municipal. Este ano, expectativa 500 animais, então, entre cães e gatos, lembrando que o procedimento é feito com todo cuidado, é um procedimento profissional, com médico veterinário, toda a medicação necessária também e os cuidados necessários para um procedimento cirúrgico. Como eu disse, julho dourado vai até meados de agosto e quem quiser participar é bom correr para não perder a vaga, já que é muito difícil ter esse serviço gratuitamente, não só em Cascavel, mas como em qualquer parte do Brasil. João Carlos Del Rios para o Jornal da KTV.
0: Obrigada, Del, pelas suas informações. Seguimos por aqui com imagens ao vivo de Londrina. Tempo bastante fechado, nuvens carregadas. E em Londrina, a KTV é sintonizada no canal 28.1. Então, quem é de Londrina e região, né, ali do entorno, pode acompanhar a nossa programação sintonizando 28.1. Em Londrina, a temperatura agora é de 14 graus. Seguimos também com imagens do centro de Foz do Iguaçu. Por lá, 19 graus agora. E Cascavel abre licitação para contratar empresa responsável pela limpeza e manutenção de áreas públicas. O contrato terá duração de um ano, com possibilidade de prorrogação pelo mesmo período. A empresa contratada deverá realizar serviços como roçada, corte de grama, poda de árvores e limpezas de espaços públicos. Também estão previstos serviços de retirada de vegetação, limpeza de calçadas e desobstrução de tubulação de água da chuva. O valor máximo estimado para a contratação é de R$11.300.000. Meio-dia e 44 agora.
8: E depois do intervalo, o aeroporto de Cascavel terá mudanças no sistema de iluminação. E ainda, alunos das oficinas do Festival de Música de Cascavel sobem ao palco no Teatro Cefrim Filho. Eu volto já.

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10: De volta aqui com o Jornal da KTV, meio-dia e 47, o aeroporto de Cascavel vai passar por mudanças na sinalização e também na iluminação. Está aberta a licitação para a instalação de um novo balizamento noturno. Quem explica melhor é o David Souza.
20: Eliane, a tendência, né, segundo a Transitar, que é responsável pela administração do aeroporto de Cascavel, é de que esta nova instalação possa melhorar os serviços de pousos e decolagens aqui de Cascavel, especialmente, né, quando a gente tiver uma condição de mau tempo. Não vai zerar os problemas, né? Não tem como você controlar o sistema meteorológico, então, de fato, isso não vai zerar todos os problemas. Mas a indicação e esse novo balizamento, né, indicação por meio da sinalização e esse novo balizamento vai auxiliar bastante, né, os pilotos que operam aqui em Cascavel. Nós temos aí a publicação em Diário Oficial da União, nesta sexta-feira, da União não, né, desculpa, do município de Cascavel, de que R$ 9.800.000 serão investidos na instalação desse balizamento e também da iluminação de LED. 31 de agosto, 9 horas da manhã, a data que vai concorrer, que vai acontecer essa concorrência pública eletrônica. E agora nós temos a nota da Transitar a respeito de como será esse serviço, né? Segundo a Transitar, na prática, essa instalação com novas luzes da pista de taxiways por uma tecnologia de LED e de alta precisão, ela vai deixar as condições de operação muito mais seguras. Então, a estrutura funcionará como um guia visual para que os pilotos consigam pousar e decolar com total segurança, principalmente à noite ou em dias de chuva e neblina. Já a sinalização vertical, ela servirá para indicar pontos e rotas para os pilotos das aeronaves dentro da área restrita do aeroporto. Com tudo isso, o passageiro ganha com menos risco de atrasos e cancelamentos de voos por mais tempo, né? Então não deve zerar, mas a expectativa é de que minimize bastante esses efeitos climáticos sobre o aeroporto de Cascavel. David Souza, ao vivo, para o Jornal da KTV.
1: Carros batem na manhã de hoje no bairro Caltri, em Cascavel. Acidente aconteceu no cruzamento das ruas Rio Grande do Norte e 13 de Maio. Como impacto, um dos veículos rodou na pista e bateu contra um caminhão que estava estacionado. O airbag do carro chegou a ser acionado. Dois homens de 38 anos e 43 ficaram feridos e foram atendidos pelos socorristas. Com os veículos parados sobre a pista, o trânsito ficou lento no cruzamento. Mulher de 62 anos fica ferida após ser atropelada por carro em frente ao Terminal Oeste, no centro de Cascavel. A vítima foi atingida pelo automóvel na noite de ontem na Rua São Paulo e precisou de atendimento das equipes de socorro. Ela sofreu contusões e foi encaminhada à UPA Tancredo. Carro atinge veículo estacionado na Vila Pioneira, em Toledo. Automóvel seguia pela rua Mário Fontana quando o motorista perdeu o controle da direção e atingiu a traseira do lado esquerdo do carro parado. Câmera de monitoramento flagra acidente envolvendo moto elétrica e carro no cruzamento da Avenida Barão do Rio Branco com Rua Minas Gerais, no bairro São Cristóvão, em Cascavel. No vídeo é possível ver a motociclista de 18 anos seguindo pela ciclovia, quando o carro realiza uma conversão em local proibido e entra na frente dela. Sem tempo para frear, a jovem atinge o veículo. Segundo o relato da vítima, o carro era dirigido por uma mulher que deixou o local logo após a batida. Apesar do impacto, a jovem sofreu apenas ferimentos leves. Acidente entre carros é flagrado por câmera de monitoramento no bairro Pacaembu, em Cascavel. É possível ver que o Gol tentava realizar uma manobra para acessar a Avenida Brasil e o Fiesta seguia pela rua Catanduvas, quando ocorreu a batida entre os veículos. Até o momento, não há informações sobre feridos. Carro bate e derruba radar em Cascavel. O acidente aconteceu na rua Indira Gandhi. Veículo seguia no sentido bairro quando apresentou uma pane mecânica. O motorista perdeu o controle da direção, subiu no meio-fio e atingiu a estrutura. Duas pessoas que estavam no veículo foram encaminhadas para a unidade hospitalar. Equipes da Transitar estiveram no local para atender a ocorrência.
10: Vamos direto até a redação do portal KTV.com. Alexandre Oliveira chega por aqui trazendo tudo que é destaque lá no nosso portal. Ali, boa tarde.
9: Oi, Eliane, boa tarde. Boa tarde para vocês aí que estão ligadinhos, né, com a gente. Tem um caso que chamou bastante atenção por aqui nas últimas horas de um homem de 34 anos que foi preso depois de se jogar com o próprio filho de um carro, né, um bebê de 5 meses. Ele se jogou, né, acabou batendo, jogando no chão o bebê por duas vezes. Então, aconteceu em Santo Antônio da Platina. A Polícia Civil informou que, para a gente, que esse homem estava pela rua pedindo ajuda, né? E com esse bebê no colo. Imagens mostram, então, que um motorista ajudou ele em determinado momento. Ele abriu a porta do veículo e se jogou no asfalto e fugiu em seguida. A Polícia Militar foi acionada e conseguiu localizar ele numa praça pública. Nessa abordagem, ele resistiu à prisão e, novamente, jogou a criança no chão. O bebê foi socorrido, encaminhado para atendimento médico, porque, inclusive, tem uma suspeita de lesões neurológicas. Ele foi transferido para um hospital de Londrina. O delegado conversou com a gente sobre esse caso.
12: Se constatou no local que o homem que estava com a criança era o pai da criança, um homem de 34 anos, que estava tendo momentos aí de alteração comportamental e surtos durante a noite. E logo na manhã ele resolveu pegar a criança que estava no colo da mãe e saiu correndo em via pública. Então, o suspeito aí foi conduzido até a delegacia, e mesmo esse trajeto, até quando ele foi encaminhado para o pronto-socorro e na delegacia, ele voltou a oferecer resistência contra os policiais, causando lesões, inclusive, nos policiais. Por conta de todo o ocorrido, ele foi preso em flagrante, né? Foi lavrado aqui na delegacia a prisão em flagrante pelos crimes de tentativa de homicídio contra o filho, uma criança de 5 meses, pela desobediência, resistência e lesão corporal contra os policiais militares.
9: E, infelizmente, um outro caso de feminicídio, a notícia por aqui, está sendo investigado, desta vez em Matelândia. A morta, a vítima é Jéssica Nazaré de Campos, 32 anos. O caso aconteceu na comunidade da Fazenda Boito, em Matelândia. A polícia informou para a gente, então, que ela foi atacada pelo ex-companheiro. A delegada conversou com a gente sobre esse caso e está pedindo ajuda, inclusive, para localizar o suspeito.
14: Estaria chegando em casa no veículo desse atual companheiro, quando o ex-companheiro dela, um homem de 37 anos, inconformado com o fim do relacionamento, teria inicialmente ali arremessado uma pedra no vidro do veículo, posteriormente teria tentado efetuar disparos com arma de fogo, que não teria acertado nesse momento ali ninguém. O companheiro, então, da vítima teria lutado ali, segurado o cano da arma para evitar esses disparos. E, por fim, ele sacou uma arma branca, uma faca, e teria desferido facadas ali na vítima de 32 anos. A Polícia Civil informa que o paradeiro desse autor é desconhecido até o presente momento. Ontem foram feitas inúmeras diligências, inquérito policial já instaurado, várias diligências investigativas na intenção de localizar esse homem, o que não foi possível.
9: Teve um acidente na tarde de ontem na BR-163 em Capitão Leônidas Marques. Deixou um motorista ferido, a batida aconteceu nas proximidades da Grande Parada, como é conhecido o trecho ali. O caminhão-tanque tentou desviar de uma Saveiro que estava parada no acostamento durante a manobra no trecho, onde termina uma pista dupla. Começa uma pista simples, né? O veículo então atingiu de frente uma carreta que vinha no sentido contrário. O motorista do caminhão-tanque não teve ferimentos, já o condutor da carreta foi socorrido e encaminhado para atendimento. Quem quiser ver ou rever, segue a gente, acessa o ktv.com e a gente segue daqui de plantão aí todo final de semana, atualizando o ktv.com a toda hora. Eliane.
10: Obrigada, Ali, pelas suas informações. E olha, Cascavel tem 12 obras em andamento para modernizar a saúde pública e reforçar a rede de atendimento.
21: Uma das principais é a construção da Policlínica Regional no bairro Claudete, que já tem 10,52% de obra concluída. O investimento aqui é de R$ 16.881.419. A Policlínica será um centro de especialidades para ampliar a oferta de exames. Também no bairro Claudete vai surgir o novo Centro de Atenção Psicossocial para o atendimento de adultos em sofrimento psíquico. A obra, orçada em R$ 3.946.422, chegou a 39,59% do cronograma. Já ao lado do CAPS 3, em reforma, está a construção do Centro de Atenção Psicossocial Infanto-Juvenil para o atendimento de crianças e adolescentes. Esta obra de R$ 4.072.307 atingiu agora 57,20% de execução. No Hospital de Retaguarda, a reforma do centro cirúrgico entrou na fase final, com 95% de conclusão. Aqui no hospital, a modernização da estrutura vai ampliar a capacidade de atendimento, passando de 60 para 90 leitos, garantindo também o fortalecimento de procedimentos cirúrgicos e assistência hospitalar. A reforma tem um custo de R$ 4.634 reais.
22: No total, o investimento no setor de saúde, com construções e obras em reformas, além dos projetos que ainda estão em licitação, chega a R$ 143 milhões.
21: O prefeito em exercício, Tiago Almeida, vem acompanhando a execução de todos os projetos para garantir que os recursos sejam revertidos o mais rápido possível em benefício à população da cidade.
23: Sabemos que estamos num período eleitoral, o que já foi licitado vai andar,
0: Sabemos que tem agora sobre as medição, paga, não paga, mas isso é governo do estado, governo municipal, mas nós estamos continuando. Todas as construções em andamento, não tem nada atrasado, e é período, muita chuva, vai atrasar algo, sempre tem uma coisa ou outra para acontecer, mas as obras estão acontecendo.
10: E a Orquestra de Viola Caipira Bicho do Paraná encerra o Festival de Música de Cascavel. Essa apresentação gratuita será neste domingo. Eu vou com a Isabela de Oliveira, que tem as informações ao vivo aqui para o Jornal da KTV. Isabela.
2: Isso, às 8 horas da noite deste domingo, participação gratuita para os interessados em assistir a este show, que vai trazer aí muita música caipira de raiz, claro, né? E também ritmos gaúchos, além de clássicos do Roupa Nova. Essa apresentação encerra a 36ª edição do Festival de Música aqui de Cascavel, que teve aí uma semana de muitas apresentações, shows, né? Desde o último fim de semana, e também de oficinas. Foram mais de 20 atividades ofertadas aqui, desde saxofone, bateria, violão, enfim, né? Aulas de música em geral, vocal. Então, foi uma programação bem extensa. Nós acompanhamos nesta manhã a última aula de saxofone aqui na oficina realizada no Teatro Municipal de Cascavel, dentro desta programação, já que os músicos que fizeram, participaram dessas oficinas, também sobem ao palco Cefrim Filho na noite de hoje. Vamos acompanhar como é que foi aí esse ensaio.
3: Durante a semana, eles trocaram a rotina pelos ensaios. Cada aula foi uma oportunidade para aprender novas técnicas, aperfeiçoar o som e ganhar confiança.
23: O mais legal de tudo é conhecer essa galera, né? É conhecer essa turma. Então a troca de experiências foi muito legal, assim, gostei muito mesmo.
3: Mais de 20 oficinas foram oferecidas durante a 36ª edição do Festival de Música de Cascavel. Para encerrar a programação, professores e alunos sobem ao palco em uma apresentação aberta ao público. Para muitos, será a primeira experiência diante de uma plateia. E para outros, a oportunidade é de mostrar tudo o que aprenderam ao longo da semana.
24: A gente que é pernambucano, a gente é um pouco acelerado, é para observar isso, né? E é uma coisa linda, né? Que todo mundo deveria pegar um instrumento, faz muito bem para a mente, para a alma também. E a psicologia humana já diz que toca instrumento, a mente tem que melhorar cada dia mais.
3: A turma de saxofone fez o último ensaio na manhã de hoje. E sob a orientação do saxofonista Eliezer Santana, os alunos acertaram os últimos detalhes antes da apresentação.
25: O ensaio foi muito bacana, né? Foi didaticamente muito bom, tá? Então, o que eu posso adiantar para vocês é assim, que o espetáculo vai ser enriquecedor hoje à noite.
3: O show dos oficineiros começa às 8 horas da noite no Teatro Cefrim Filho de Cascavel e a entrada é gratuita.
24: Nós prometemos lá, viu, pessoal? Todo mundo em Cascavel, vem-se embora pra cá hoje no Teatro Municipal, vem-se embora pra cá às 20 horas.
2: E além dessa apresentação nesta sexta-feira, né, de todos os participantes que estiveram nas oficinas de música aqui na programação da 36ª edição do Festival de Música de Cascavel, também tem Noite do Japão, que vai ser às 8 horas da noite neste sábado.

você, começando aqui na programação nossa Estação KTV de hoje, sexta-feira, 24 de julho de 2026. Tranquilo, Henrique te fazendo companhia a partir de agora. Vamos juntos até às 18h. Ótima tarde pra você, tudo de bom.

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9: KTV FM, o tempo todo com você, 1h37 agora. A gente segue por aqui com mais músicas, com mais sucessos. E você, claro, segue ligado junto com a gente na programação. Bênção Bon.

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1: Ótima tarde para você. Vamos aqui trazendo as nossas informações na programação KTV FM. Onde quer que você esteja, uma ótima tarde para você. Obrigado pela sua audiência, pela sua sintonia. A Prefeitura de Cascavel pretende castrar pelo menos 500 cães e gatos durante a campanha Julho Dourado, que segue até meados de agosto. A ação é gratuita e coordenada pela Diretoria de Bem-Estar Animal e tem como foco principal os animais de rua e os cães semidomiciliados, ajudando o controle da população animal e na promoção da saúde pública. O trabalho é realizado pela Diretoria do Bem-Estar Animal, ligada à Secretaria Municipal de Meio Ambiente. A expectativa deste ano é ampliar significativamente o número de procedimentos em comparação com o ano passado, quando o Castramóvel realizou a castração de 116 animais. E olha, um caminhoneiro de 53 anos ficou gravemente ferido em um acidente envolvendo quatro veículos na manhã de hoje, na BR-369, em Cambé, no norte do estado. Segundo a Polícia Rodoviária Federal, o sinistro ocorreu por volta das 10 horas no quilômetro 165 da rodovia, sentido Cambé-Rolândia, e envolveu dois automóveis e dois caminhões. O motorista de um dos caminhões, natural de Astorga, ficou preso às ferragens. Equipe de resgate realizaram desencarceramento da vítima, que foi atendida pela concessionária EPR e encaminhada à Santa Casa de Cambé com ferimentos graves. Mais notícias, acesse o portal ktv.com. Voltamos com informações e notícias em uma hora.
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7: Ótima tarde para você ligado junto com a gente, 2h07 agora. 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Seguimos com mais músicas para você até às 6. Agora tem Adele.

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5: KTV FM o tempo todo com você, 2h34. Seguimos aqui com mais músicas, com mais sucessos nessa tarde. 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Agora tem Scorpions, Still Loving You.

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1: Ótima tarde para você. Vamos aqui com as nossas informações na programação KTV. Olha, os interessados em participar do concurso público do Conselho Regional de Administração do Paraná, o CRAPR, ganharam mais tempo para garantir a inscrição e o prazo foi prorrogado e agora segue até as 16 horas do dia 13 de agosto. O pagamento da taxa poderá ser realizado até as 20 horas na mesma data. A aplicação das provas permanece para o dia 13 de setembro. O concurso oferece vagas para contratação imediata e formação de cadastro de reserva em cargos de níveis fundamental, médio, técnico e superior. Os salários variam entre R$3.107,82 e R$8.093,44, de acordo com o cargo. Vale alimentação, R$ 2.000 por mês, plano de saúde, plano odontológico, vale transporte e demais benefícios. As inscrições devem ser realizadas exclusivamente pelo site do Instituto Consulplan, banca organizadora do certame. O prazo termina às 16 horas do dia 13 de agosto e o pagamento da taxa de inscrição poderá ser efetuado até às 20 horas do mesmo dia. O edital completo com todas as informações do concurso estão disponíveis no portal da banca organizadora. E olha, as obras na área da saúde seguem ritmo de execução em Cascavel e somam um investimento de R$143 milhões, considerando construções, reformas e projetos que ainda estão em fase de licitação. Entre os destaques estão a construção da Policlínica Regional, novas unidades de atendimento em saúde mental e ampliação da estrutura do Hospital de Retaguarda. A construção da Policlínica Regional no bairro Claudete alcançou 10,52% de execução. O investimento é de R$ 16.800.000. A unidade

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6: 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KTV FM o tempo todo com você, 3h33. A gente dá sequência por aqui com mais músicas, com mais sucesso e claro, você segue ligado junto com a gente na programação KTV. Ana Carolina.

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2: Ótima tarde para você, vamos aqui com as nossas informações na programação KTV FM. Olha, um ônibus interestadual destruiu um ponto de ônibus após atingir a estrutura na tarde de hoje na Avenida Tancredo Neves, em Cascavel. O coletivo havia saído de Foz do Iguaçu e tinha como destino Rio de Janeiro. Durante a manobra, o motorista acabou atingindo a estrutura do ponto. Com impacto, o ponto de ônibus foi completamente destruído. Apesar da batida, nenhum dos ocupantes do ônibus ficou ferido. Um homem que dormia no ponto escapou por pouco de ser atingido pelos destroços. Por causa dos danos, a área será interditada, já que a estrutura apresenta risco e as circunstâncias da ocorrência serão repassadas e apuradas pelas autoridades. E olha, entrou em vigor a Lei 15.474, que autoriza a comercialização, aquisição e a posse de aerosol de extratos vegetais, conhecido como spray de pimenta, para fins de defesa pessoal de mulheres com 18 anos ou mais em todo o território nacional. A norma foi sancionada com vetos pelo Poder Executivo e publicada no Diário Oficial da União desta sexta-feira. Segundo o governo, o objetivo é ampliar a proteção da integridade física, psicológica e sexual das mulheres. Mais notícias, acesse o portal ktv.com. A gente volta com informações em uma hora para você.
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tudo com você. Ótima tarde, Cindy Lauper.

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1: Ótima tarde para você. Vamos aqui com as nossas informações. Olha, as buscas por Alexandre Nascimento, de 22 anos, desaparecido no Rio Ivaí, foram retomadas na manhã de hoje. Trabalhos haviam sido encerrados no início da noite de ontem, sem que o jovem fosse encontrado. Segundo o Corpo de Bombeiros, dois militares participam da operação nessa sexta. No primeiro dia, as buscas, as equipes percorreram aproximadamente 20 quilômetros do rio e contaram com o apoio do Grupo de Operações de Socorro Tático Ghost, que utilizou um sonar, aparelho que usa ondas sonoras para localizar objetos debaixo d'água para tentar encontrar o corpo do rapaz a partir do último ponto onde ele foi visto. Apesar do uso de equipamento, nenhum vestígio foi encontrado e as buscas seguem com ampliação da área de procura conforme as condições do rio e as informações levantadas pelas equipes. E olha, as chuvas que atingem o Paraná nesta sexta provocaram acumulados superiores a 40 milímetros em algumas regiões do estado. Dados do Sistema de Tecnologia e Monitoramento Ambiental do Paraná, Cimepar, atualizados às 16h15, apontam que Cambará, no norte pioneiro, registrou o maior volume de precipitação. No município, o acumulado chegou a mais de 42 milímetros. Em seguida, aparecem Bandeirantes com 29 e Cornélio Procópio com 26 milímetros. Também foram registrados volumes significativos em Jacarezinho, Ubiratã, Santo Antônio da Platina, Autônia, Paranavaí e Londrina. Mais notícias, acesse o portal ktv.com. A gente volta com informações a qualquer momento ou em uma hora no programa EPC.
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5: 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A gente segue por aqui com mais músicas, com mais sucessos nessa tarde, abrindo nossa última meia hora. KTV FM. 14 bis.

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Com essas e outras a gente vai ficando por aqui. Na sequência chega o programa EPC. A gente volta a se falar amanhã na programação com a TV FM. Grande abraço, beijo grande, cuide-se, tudo de bom e até mais. Tchau, tchau.

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1: Olá, olá para você ligado na tela da KTV, para você ligado na KTV FM, estamos chegando com o nosso EPC, 24 de julho, sexta-feira, 16 graus em Cascavel. Tá ameaçando chover, tá frio, tá. Tudo bem, Luizinho? Como é que vai? Você está despreparado psicologicamente? Perdeu o contato? A gente vê as câmeras, as nossas câmeras, o Luizinho chega atrasado, ele não consegue se acertar aqui. É, a gente fala aí, a nossa câmera lá do alto do Copas Verdes Hotel, falando da, mostrando a nossa Avenida Brasil, a nossa câmera do aeroporto e a nossa câmera que mostra lá o Centro Esportivo Ciro Nardi, aqui em Cascavel. E a gente fala ainda que, logo mais, logo após o EPC, nós vamos ter aqui um programa especial hoje, falando de empresariado, dos 15 anos do portal KTV.com. Tudo bem, Luizinho?
2: Tudo tranquilo, Jorge. Tudo.
1: Quais as novidades do front?
2: Viu? Que novidade, há meia hora atrás, daqui a pouquinho já não é mais, Jorge. Eu estou perdido nesses acordos feitos nos bastidores. Hoje circulou que o PSDB está certo já no grupo do governador Ratinho Júnior, irá na majoritária junto, mas tudo isso ainda é especulação. O Rafael Greca, que vinha, tinha uma coletiva marcada para este sábado aqui em Cascavel, vindo de Santa Helena, já foi cancelada também esta reunião.
1: Mas cancelou não, aqui ou cancelou Santa Helena também?
2: Cancelou aqui. Ele vai estar na cidade, porém só vai passar em um veículo de comunicação para dar entrevista e daí adeus.
1: É?
2: É. Oh, louco. Não vai ter nem a coletiva mais, Jorge.
1: Não é mesmo? É. Deixa eu ver. Que bom. E vamos embora então? Vamos tocar o barco?
2: Vamos tocar, Jorge. Ah, vamos tocar, porque o que nós falar agora, segunda-feira, já vai estar todo diferente disso tudo. Depois dessas convenções, a gente já vai ter um indicativo. Sim. Quem vai estar com quem.
1: Olha aí, a ponte Ayrton Senna ficará interditada no período noturno por conta do novo cronograma para obras. Del Rios conta.
3: É, Jorge, bem que você comentou, né, que as obras ali na ponte Ayrton Senna estavam sendo realizadas num horário difícil, né, durante todo o dia. Pois bem, atendendo o seu pedido e de muitas outras pessoas que passam pela ponte todos os dias, a empresa que está fazendo a reforma nesta ponte, que tem 3.800 metros ligando o Paraná ao Mato Grosso do Sul e também ao Paraguai, vai fazer estas obras a partir de segunda-feira, somente no período da noite, das 9 da noite às 5 da manhã. Mas atenção, não teremos mais aquele sistema de pare e siga durante o período do trabalho. A ponte só será liberada, por exemplo, da meia-noite à 1 da manhã. Portanto, entre 9 da noite e meia-noite, ninguém mais passa na ponte Ayrton Senna a partir de segunda. E também depois da 1 da manhã até as 5 da manhã, a mesma coisa. Somente este horário da meia-noite à 1 para a liberação do trânsito. Essa foi uma decisão da empresa responsável pela reforma, em conjunto com a Polícia Rodoviária Federal e também com a Prefeitura de Guaíra, uma vez que passam pela ponte ali cerca de 8 mil veículos todos os dias e o sistema pare e siga durante o dia estava atrapalhando muito esse fluxo e provocando congestionamento dos dois lados da ponte.
1: Falar em ponte, está aí a ponte Ayrton Senna, ao vivo você vê, está pare e siga, está bem lenta a movimentação, né? E a gente pode falar também da outra ponte. A outra ponte é a ponte internacional da amizade. A equipe da concessionária responsável, a EPR, vai realizar neste domingo mais uma etapa das obras de manutenção na Ponte da Amizade. Os serviços serão no passeio destinado à circulação de pedestres, no período de 8 da manhã até às 5 da tarde. Então, ali só para pedestre. Durante a realização dos trabalhos, o fluxo de pedestres será reorganizado temporariamente com a circulação concentrada em apenas um dos lados da ponte. Ainda não está definido qual lado será. Na hora lá que chegar é que será definido, né? Então, eles vão orientar ali. Então, fique atento aí. Você que está acostumado a circular na Ponte da Amizade pela faixa de pedestres, né? Só ali pelaquela parte de pedestres, não vai de carro. Fique atento, porque das 8 da manhã às 5 da tarde, só um lado estará funcionando aí para pedestre na Ponte da Amizade, tá bom? Olha, Toledo tem programação para comemoração do Dia do Agricultor. Jardel Santos conta para gente.
4: É isso, Jorge. O Dia do Agricultor é na próxima terça-feira, dia 28. Mas as comemorações já começaram bem antes. No dia 21, por exemplo, nós tivemos em Novo Sarandi um café da manhã. Aqui em Toledo, no Lago Diva Paimbarte, nós teremos a segunda edição do Tratoraço, onde vários tratores se reunirão. E depois, em carreata, virão aqui para o Centro de Eventos Ismael Esperafico, onde então a grande festa acontecerá. Um almoço que reunirá todas as comunidades aqui da região, cada uma com o seu prato típico. A festa promete ser muito boa e vai celebrar a força do homem do campo. Volto com você.
1: Obrigado. O que é, Luizinho? Você não deixa a gente prestar atenção, né? Uma tese.
2: Nada, Jorge. Hoje eu tô.
1: Você fica falando
2: assunto
1: aleatório, paralelo.
2: É?
1: Você está preocupado com quem vai coordenar a campanha, quem não vai, quem vai ficar com o dinheiro, quem não vai.
2: Jorge, mas essa do dinheiro. Hein?
1: É tudo igual, Luizinho. Não fica preocupado, que são todos iguais. Vamos em frente.
2: É?
1: Tudo em frente, é tudo igual. Vamos em frente e fazendo um rápido intervalo, nós já voltamos aqui no EPC.
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0: Voltamos com o nosso EPC, você tem imagens aí da Toledo, Parque Diva Paim Bart, uma panorâmica para a capital do agronegócio paranaense, a nossa Toledo. Eu gostei que dia que nós fomos lá na feijoada, o Dilceu Esperafi cagou para nós, né?
1: Não, ao contrário, não, Jorge.
0: Deu a menor moral para nós, né?
1: Não, ele veio me cumprimentar lá no meio do público.
0: Deu a menor bola pra mim. Eu. Quem me deu foi
1: o Natan.
0: O Natan. Natan já é da melhor qualidade, hein?
1: Natan ficou uma meia. Mas o que o Dilceu não ficou com você o tempo, o Natan dobrou e triplicou.
0: O Natan me deu uma aula lá. O Natan sabe que ele já ganhou a Cascavel de Ouro, né?
1: Já?
0: Vai correr na próxima aí. E vai correr no dia 3 de outubro? Ele vai correr também. É 3 ou 4 de outubro?
1: 4. Nem sei que dia que é 4 de outubro. Vai correr
0: vai
1: também.
0: Vai correr também.
1: Vai correr atrás da...
0: que ele chegue.
1: Atrás da lona de couro, João.
0: Espero que ele chegue. Ô Luizinho, o campanha de castração gratuita para cães e gatos em Cascavel está cadastrando interessados. Del Rios, diga lá.
2: Oi, Jorge. Começou o julho dourado. Embora a gente esteja já quase no final do mês de julho, essa é a denominação que a Secretaria do Meio Ambiente criou para promover o serviço de castração de animais, no caso, cães e gatos. Cães de rua, que agora são chamados de cães errantes, e também aqueles animais semidomiciliados. Animais que têm donos, mas que vivem fugindo de casa para dar um passeio, fazer as suas necessidades nas ruas. Pois bem, no ano passado, através do Castra Móvel, a cidade realizou 116 cirurgias. Agora, neste período especial, que vai até meados de agosto, a expectativa é castrar pelo menos 500 animais entre cães e gatos. Animais de rua, ou os errantes, como queiram, serão então recolhidos pela Secretaria do Meio Ambiente, vão passar pelo procedimento com todo o cuidado necessário e depois devolvidos então àquela região onde já estão acostumados. Já os proprietários de animais que quiserem mandar os seus bichinhos, cães e gatos para a castração, devem entrar em contato então com a Diretoria de Bem-Estar Animal, através da Secretaria do Meio Ambiente. Lembrando que a Secretaria do Meio Ambiente aqui em Cascavel funciona no Lago Municipal. Procedimento, como eu disse, será profissional. Todo o tratamento necessário também será bancado pela Secretaria Municipal do Meio Ambiente, através desta diretoria. É só procurar, mas não perca tempo, hein? 500 animais é um número muito alto e é preciso, então, agendar esse procedimento. Volto com vocês no estúdio.
0: Obrigado, Del. Olha, o aeroporto de Cascavel deve passar por melhorias na sinalização e iluminação. David, diga lá.
3: Pois é, Jorge, a gente já trouxe algumas informações, várias vezes, inclusive aqui mesmo no EPC, sobre esse assunto, né? Essa necessidade de melhorar a vida dos pilotos, né? Que pousam e decolam aqui no aeroporto de Cascavel. Então, tem uma concorrência pública eletrônica que agora foi chamada pela Transitar para o dia 31 de agosto. Essa concorrência está marcada para as 9 horas da manhã. O valor máximo dessa licitação é de R$ 9.800.000. E para que ela é? Justamente, né, para a execução do novo balizamento noturno em LED e implantação de sinalização vertical ao lado AR do Aeroporto Regional de Cascavel. Nós perguntamos, né, a Transitar o que seria isso, né, e ela respondeu que a execução desse novo serviço é, na prática, a instalação de novas luzes da pista e taxiways por uma tecnologia LED de alta precisão e muito mais segura. A estrutura funcionará como uma guia visual para que os pilotos consigam pousar e decolar com total segurança, principalmente à noite ou em dias de chuva

0: e de neblina. Já a sinalização vertical servirá para indicar pontos e rotas para os pilotos das aeronaves dentro da área restrita do aeroporto. Então, assim, a Transitar até explicou nas últimas vezes que falamos sobre esse tema aqui no EPC, que não vai resolver de uma vez por todas os problemas de cancelamentos, de atrasos, de voos aqui em Cascavel. Questão meteorológica, né? Não tem como controlar. Então vai ter situação que mesmo numa condição um pouco mais severa, com esses equipamentos, não vai ser possível essa operação acontecer. Mas a ideia é que isso diminua bastante, melhor então a qualidade dos pousos e decolagens aqui no aeroporto de Cascavel. David Souza para o EPC.
1: Obrigado, David. Olha, sobre o aeroporto, Luizinho, eu tenho aqui uma mensagem do caríssimo Ciro. Ele fala assim: boa tarde, Jorge. Jorgeão e Luizinho. Veja só, estive no aeroporto hoje e vi muito carro estacionado no meio do barro, lá das placas, proibido estacionar. E a Transitar não está fiscalizando. Será que é o ano político? Os proprietários dos carros, para não pagar R$6 a hora ou R$19 a diária, as pessoas se atolam lá fora. Olha aí. Não, se atola é problema deles, né? O que não pode é
2: estragar a grama, né? Por exemplo. É vamos gastar.
1: Estragar, eu acho que aí, mano, pelo jeito aqui, estão ficando em lugares, né, impróprios.
2: Licitação,
1: né,
2: para plantar grama lá e fazer o jardinamento é 11 milhões. É. Aí o carro sobe em cima, estraga, é mais um.
1: Um cascaio.
2: Um cascaio que vai, né?
1: É, mandando para o nosso caríssimo Zorek, se ele não foi obrigado a ir na
2: convenção?
1: Na convenção, né? Porque todo mundo lá que é nomeado pelo homem ou que, né, puxa saco do homem tem que ir lá para bater palma para ele, né? Então, não é fácil.
2: Mostrar potência, Jorge.
1: Potência. Olha, aumento no número de casos de chikungunya preocupa em Toledo.
3: Boa noite, Jorge, Luizinho e amigos do EPC. Em Toledo, a dengue está diminuindo, mas os casos de chikungunya estão aumentando, o que acende o alerta na região. Toledo confirmou 24 casos de chikungunya neste ano, maior número já registrado no município. Entre os municípios da 20ª Regional de Saúde, Toledo aparece com a segunda maior quantidade de confirmações, atrás apenas de Entre Rios do Oeste. Mapas produzidos a partir das ovitrampas, que são recipientes escuros com água e uma palheta de madeira, usados para atrair os mosquitos, e dos registros feitos pelos agentes, mostram onde há maior circulação. Com essas informações, as equipes concentram o trabalho nas áreas prioritárias, como o bairro Jardim Independência. Neste ano, o município contabiliza 44 casos confirmados de dengue, redução superior a 96% em relação ao mesmo período do ano passado. Segundo o setor de endemias, o comportamento está ligado à circulação dos sorotipos predominantes, mas esse cenário não impede o avanço da chikungunya.
4: Como a população não tem imunidade a esse novo vírus, que é a chikungunya que está sendo introduzido aqui, que está com aumento constante, então a população fica susceptível.
3: Enquanto a chikungunya avança, o número de casos de dengue segue em queda. Mesmo assim, o trabalho de combate ao Aedes aegypti, que é o mosquito transmissor, precisa continuar.
4: É uma preocupação constante do setor de endemias e nós, que somos os combatentes de frente desse novo vírus, né, que está sendo introduzido na cidade, a gente pede que toda a população continue fazendo o dever de casa, continue eliminando os vasos de plantas que tenham água, continue eliminando os pratinhos dos vasos de plantas, continue eliminando qualquer recipiente que possa servir de criadouro, porque com o avanço da chikungunya, a população não tem essa imunidade prévia ainda. Então, isso corre o risco de ter um surto futuramente.
1: Tem que tomar cuidado, tomar vacina, né? Porque senão, né, ficar atento aí também. Ô, Luizinho, tem um convite aqui do pessoal lá do Arraiá, da Acerf, a festa julina, nesse sábado 26, né? Na quadra de esportes e calçadão do Jardim Floresta, a
2: domingo,
1: partir das 3 da tarde, domingo.
2: É domingo.
1: Primeiro concurso Sinhazinha e Sinhozinho. Quem vier trajado tipicamente vai concorrer a brindes. Olha aí que legal. Você, por exemplo, já pode ir ao natural, né, Luizinho? E daí você tem comidas típicas, bebidas quentes, música ao vivo, brincadeiras, muito mais. Festa Julina da Acerf, neste domingo, na quadra de esportes e calçadão do Floresta.
2: E você já não pode ir. Você já não pode ir. Porque tem brincadeira, você não sabe brincar.
1: Verdade. O Paraná lidera doação e transplante de órgãos, mas o maior desafio continua sendo conscientizar as famílias. Del Rios, diga lá.
5: É, Jorge, as doações de órgãos podem realmente salvar vidas de muitas pessoas que necessitam desse tipo de doação. Aqui no Paraná, embora nós sejamos um dos estados que mais realizam transplante de órgãos e doações de órgãos consequentemente, nós ainda temos um número abaixo do esperado. A recusa das famílias ainda impede o aumento das doações de órgãos no país. Os motivos são os mais variados, como religião ou a incerteza sobre a morte do paciente. O que pouca gente sabe é que existe um protocolo rígido atestado por médicos antes de fazer qualquer tipo de captação.
6: Esse protocolo ele é bem criterioso e ele vale em todo o território nacional. Ele consiste de algumas etapas. A primeira, quando há suspeição e há a lesão cerebral confirmada, é a parte clínica. Então, nós avaliamos todos os reflexos que são oriundos do tronco da parte cerebral. Temos o teste de apneia, capacidade de respirar sem o respirador, né, o ventilador mecânico. Então, é a segunda etapa, nós analisamos dados gasométricos, oxigenação do cérebro. Aí um terceiro médico, ou o segundo médico, faz novamente o teste clínico, que avalia todos os reflexos da pessoa.
5: Mesmo com todas as explicações médicas, se a família do paciente não autorizar o procedimento, ele não é realizado. O Paraná tem uma grande estrutura para transplantes, são mais de 120 profissionais, laboratórios especializados e bancos de tecido, além da facilidade de locomoção. Mas como o sistema é nacional, o estado também recebe doações de outras regiões do país, o que explica os mais de 800 transplantes realizados este ano. As doações daqui também ajudaram outros estados.
7: Neste ano de 2026, em todo o Paraná, foram 605 notificações e apenas 210 doações de órgãos. Aqui em Cascavel, 132 notificações e 53 famílias aceitaram doar os órgãos dos seus entes falecidos.
5: Contra indicações clínicas e a recusa familiar impediram um número maior de doação. Por isso, também é preciso manter sempre profissionais que possam conversar com os familiares nos momentos difíceis com a morte de uma pessoa muito próxima. Até porque não pode haver demora na captação, locomoção e o transplante em si.
6: Uma coisa importante é nós em vida, com saúde plena, a gente esboçar para os nossos familiares se nós temos o desejo ou não. Porque também é difícil, a pessoa às vezes passa por um insulto muito grave, é um dia normal, acontece uma tragédia, um AVC, um trauma, e a família decidir, isso gera também ansiedades, medos.
8: Tem que conversar mais. Eu acredito que as pessoas não falam muito sobre a morte, então em casa ninguém está organizado para isso. Então quando ocorre, todo mundo se sente perdido. É um assunto que a gente precisa conversar mais em casa para quando tiver esse momento, não recair a escolha naquele familiar que ficou.
1: Você é doador, Luizinho?
2: Eu fui.
1: Foi?
2: Já fui doador.
1: Hoje mostra não posso... a identidade, né?
2: Mostra.
1: Hoje
2: mostra.
1: Você não pode porque você é um coronário, né?
2: Tem problema cardíaco. E também tem o hepatite, Jorge.
1: Mas é importante colocar na identidade, né?
2: Que é importante. Né? É importantíssimo, apesar de que quem decide pós para o enterro, para a doação de órgãos, Jorge, é os familiares. Ainda continua mesmo o.
1: Mesmo estando na identidade.
2: Mesmo estando na identidade.
1: Isso que é ruim, né? Olha, a Operação Homens é lançada em Cascavel. A Débora Evangelista está ao vivo e tem mais detalhes. Diga lá, Débora.
9: Oi, Jorge, boa noite para você, para o Luizinho, a todos que estão conosco aqui no IPC. A gente está aqui na Avenida Interlagos, na região norte de Cascavel, por aqui muitas viaturas, tem cavalaria também, pessoal do trânsito, todo mundo envolvido nessa operação. Ontem foi realizada na região oeste, lá na região do bairro Santa Cruz, e hoje aqui na região norte. Eu estou aqui com o Major Lucas, que ele vai falar um pouquinho para a gente do trabalho dessa operação, que é um trabalho mesmo de prevenção, né, Major? Essa operação que já vem sendo realizada desde o começo do ano em todo o estado e aqui em Cascavel também.
10: Isso, boa noite a todos. Né? É mais uma operação que está em andamento, né, por parte da Polícia Militar. Hoje a gente reúne, faz o briefing do lançamento, que é comum, né, a gente elencar uma área para a gente reunir as equipes e distribuir as equipes em dados estatísticos que a gente tem de criminalidade. Então hoje é uma ação aqui na região norte. Essa ação vem ocorrendo em vários dias, vários setores, que a gente consegue aí, aumentar a sensação de segurança e a presença policial nos bairros da cidade.
9: Aqui na região norte é uma região em que os índices de violência são maiores, né? Como que vai ser essa operação aqui na região?
10: Então a ideia é sempre estar fazendo o policiamento ostensivo através das nossas equipes, né? Reforçando as questões de abordagem, estabelecimentos comerciais, a própria fiscalização de trânsito, que visa o quê? Aumentar essa fiscalização, essa sensação de segurança a quem está circulando na cidade e, de uma forma assim, a combater ilícito, né, que porventura ocorram com as abordagens policiais.
9: Ontem, por exemplo, lá na região do Santa Cruz, vocês apreenderam até arma, né?
10: Teve uma pistola, teve posse de entorpecente. Então, as operações, além de aumentar essa sensação de segurança para a comunidade, a gente visa estar retirando ilícitos, principalmente que podem ocorrer em crimes mais graves, né? Essa é a ideia da operação, mostrar a presença, e essa operação ocorre tanto na cidade com as especializadas da Polícia Militar, Rodoviária, Ambiental, o próprio BPFROM, que atua nas suas especializadas também reprimindo o crime.
9: Até que horas vai aqui hoje, Major?
10: Hoje tem ações pontuais, começam agora, vão até a madrugada e as continuam os finais de semana. Então é uma operação contínua, né, que é focada conforme as estratégias de policiamento e atendimento das ocorrências.
9: Tá certo. Major, muito obrigada, viu, pela participação conosco ao vivo aqui. É isso então, Jorge. Operação Omnis, mais um trabalho da Polícia Militar aqui na cidade de Cascavel, dessa vez aqui na região norte. E como é bom, né, a gente vê a polícia na rua mesmo, trazendo essa sensação de segurança, né, para as pessoas de bem, para os moradores aqui da nossa cidade. Volto contigo.
1: Obrigado, Débora.
2: Você está pensando em nos abandonar, Jorge?
1: Oi?
2: Você está pensando em nos abandonar?
1: Eu por quê?
2: Porque você, cada minuto eu vejo aí chegar a mensagem do telefone.
1: É um absurdo isso, né, Luizinho?
2: Viu?
1: O telefone toca o dia inteirinho que o meu currículo foi aprovado. Rapaz, é uma vergonha isso, né?
2: Põe vergonha nisso.
1: Viu? Quando não é que o meu banco, o banco que eu nem tenho conta, que foi, né, feita uma operação para eu confirmar, é que o meu currículo foi aprovado.
2: Uma coisa de louco. Eu estou com problema com o Detran, Jorge. Eu nunca vi tanto problema com o Detran.
1: Eu acho um absurdo isso, que ninguém resolva essa situação, porque inventaram aquele que o 303 lá, que não ia mais. Aquele telefone não liga mais.
2: Nem liga.
1: Mas liga o número, é todo o número de Cascavel, e é todo um número bom, número
2: bonito,
1: redondo,
2: né?
1: Bonito. O pessoal lá da festa julina da Serf, Luizinho, desse domingo, eles pediram para mim avisar aqui você e eu vou desafiar você. Eles falaram que lá tem touro mecânico. Eu vou desafiar você ir lá se você fica mais tempo que eu no touro mecânico.
2: Ah,
1: se você ficar, eu aguento você mais um ano aqui.
2: Eu, quando eu era mais jovem, fiz muita montaria, mas era em cavalo, Jorge.
1: Eu vi.
2: Em boi eu não tenho essa experiência toda que você tem.
1: Antes da gente ir para o intervalo, eu queria aproveitar e mandar um abraço para o caríssimo Paulo Nogueira, que hoje está fazendo 62 aninhos. O Paulo Nogueira, ele é um monstro da comunicação lá de Marechal Cândido Rondon. Só de difusora e Atlântida ali, ele tem 40 anos. Pra você ter uma ideia. Um cara ficar tanto tempo assim numa casa, Luizinho, né?
2: É, porque é bom.
1: É de se respeitar. Então, mandar um abração para ele. Feliz aniversário, meu caro Paulo Nogueira, um dos mais respeitados comunicadores, ele que também é diretor da rádio, né? Lá de Marechal Cândido Rondon. Olha aí, o Luizinho, o nosso trevo Cataratas, que alguns insistem em chamar o Trevo das Cataratas. Que não conhece, tem que falar isso, né? O Trevo Catarata está fluindo bem hoje. Hoje está indo bem. Está molhado, hein? Você que está seco.
2: Cuidado, né?
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2: Seco já é problema, imagina molhado, né, Jorge?
1: Toda cautela aí. A gente já volta aqui com o nosso EPC 16 graus agora em Cascavel.
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1: Não é fácil, Luizinho. Tem de xarope, Luizinho, pelo amor de Deus. É. Tem hora que dá vontade de entregar as betes, Luizinho.
2: É?
1: É muito xarope, rapaz. Tem muito xarope. Tem xarope demais, rapaz. É.
2: Eu nem respondo,
1: tem gente que não tem o que fazer, rapaz. Fica só enchendo o saco.
2: Mas
1: eu... mesmo. Ah, eu canso, viu? Beleza.
2: Os melhores apresentadores têm que falar...
1: Mandar um abraço para o César, da Essencial Saúde, lá em Campina da Lagoa. Ele estava reclamando que não tinha som no YouTube. Ô, César, obrigado aí. Sempre bom a tua orientação, a tua, né? Muito legal. Aqui o Darcy, o seu Darcy, está falando a respeito do bicho da dengue. Eu estava vendo a reportagem em Toledo, no ralo do banheiro. É fácil resolver o meu banheiro do fundo, é fácil de evitar. Só colocar pedra brita até a passagem da água e não criar mais bichinho da dengue. Ô, legal, seu Darcy, sempre bom orientar. O Marcos Santos tá, ele falou que a Vivo incomoda o dia inteiro com ligação. E olha que a minha operadora é a TIM, estamos assistindo o EPC. Não é fácil, isso aí é verdade. É o dia inteiro, rapaz, incomodando, né? Não tá fácil, não. Ô, Luizinho, outra coisa que eu falo para você é o seguinte. Quem que mandou a mensagem aqui? Rapaz, esse nome aqui, se eu acertar a falar, é Siebnecheler. Se não for, me perdoa. Existe na identidade a questão de favorável doação de órgãos? Fiz a minha nova RG hoje, CND, mas não consta fisicamente a questão doação dos órgãos, caso de possibilidade de morte, mas sou favorável e já disse a minha família já sabe disso. Por gentileza, verificar com os órgãos competentes para melhorar a informação. Que eu saiba, você pode colocar na identidade, mas agora eu não sei, eu preciso...
2: Se baniram, né?
1: O Gabi, vamos saber isso aí. A pergunta aqui é muito boa. Eu mandei um abraço para o Paulo Nogueira agora há pouco, eu falei que ele é da Difusora. Falei isso?
2: Falou.
1: Mas fui traído, então, pelo espírito de seu Alcides.
2: Educadora?
1: Ele é da Educadora.
2: É, sim. Educadora, eu queria te corrigir, mas não deu tempo, Jorge.
1: A deve ter uns 35 anos e a Educadora mais tempo, ele está lá há 40. Perdão, Paulo Nogueira. Você é monstro em qualquer lugar que você estivesse. Então, está tudo dentro.
2: Passou de 20 anos, o cara é bom, né, Jorge?
1: Não, ele é bom, ele não é.
2: Eu já passei
1: outra
2: de 20.
1: Outra coisa,
2: né,
1: que o Marco Assis tinha que ter um concurso de comer amendoim. Aí perdemos as bets. E tomar quentão. Esse negócio de touro mecânica só para jovem. O Marco do Madeira. É o caso do Luizinho. Eu e o Luizinho somos dois jovens. Essa festa na floresta vai ser top. E eu desafio o Luizinho. Se ele topar, a gente fala. Ô Luizinho, outra coisa que eu falo para você é o seguinte. A dona Luísa está reclamando no tapa-buraco lá na Neva.
0: Jorge, ó, estou aqui na rua Marechal Deodoro, aqui na Neva. O pessoal ontem fez um tapa-buraco. Olha que serviço feio é isso. Pelo amor de Deus.
1: Ô Marquinho, olha
0: isso
1: aí, Marquinho.
0: Isso aqui é uma vergonha, hein?
2: É o Sandro.
0: Nossa.
2: Hã? Sandro.
0: Olha isso aqui.
1: É o Sandro que está fazendo agora?
0: Fizeram,
1: o Marquinho é engenheiro também. 4,
2: não, mas é o Sandro.
1: É o Sandro? Meu querido Sandrinho, isso não é teu padrão, né?
0: Meu Deus do céu.
1: Já mandei lá para ele, viu, dona Luísa? Vou mandar lá para o Severino também, né? Olha, em Cascavel, locais com problemas de alagamentos devem receber novas pontes. Del Rios, diga lá.
3: Pois é, Jorge, a cidade cresceu bastante e aí os problemas, lógico, começaram a surgir. Principalmente para o escoamento d'água. Essa chuva dos últimos dias mostrou mais uma vez que é preciso fazer alguma coisa para evitar os alagamentos. E parece que a coisa vai andar. Toda vez que chove forte, como nesta semana, os problemas reaparecem. As ruas somem com o volume d'água que não tem escoamento por causa da tubulação antiga. Um dos locais mais atingidos é a Baixada da Rua Salgado Filho, no bairro Canadá. A solução encontrada para este caso é a construção de uma ponte que será licitada ainda este ano. Problema maior acontece no Parque São Paulo, ao lado do Parque Tarquínio. Aqui, quando chove, a água toma conta de toda a área, porque a tubulação, com mais de 30 anos, não tem capacidade de escoamento. O projeto para resolver isso é a troca de toda a tubulação, numa extensão de 800 metros. Os engenheiros do IPC também querem resolver uma pendência antiga na Rua Marechal Cândido Rondon, que não suporta também o volume da chuva. As três obras juntas devem ter um custo de R$ 8.200.000. A primeira obra que deve sair do papel é a troca dos condutores d'água do Parque São Paulo. Neste caso, os recursos são da própria prefeitura. As outras duas obras serão realizadas com recursos através de convênios com o governo do estado. O engenheiro responsável pelos projetos explica que, como a obra do Parque São Paulo, com valor de R$ 3.200.000, será bancada pela própria prefeitura, ela deve ser a primeira a ser licitada. São obras grandes e demoradas que vão garantir mais tranquilidade aos moradores apreensivos em dias de chuva forte.
4: A gente está vendo aí, todo mundo pode ver a olhos vistos, né? É um prédio atrás do outro, e isso está impermeabilizando cada vez mais na cidade, né? E as nossas redes não estão preparadas, não foram projetadas para isso, né? São principalmente o centro da cidade, né? São redes aí de 30 anos atrás, né? 30, 40 anos atrás, né? Nossa, 40 anos atrás, Cascavel não tinha 10% da atual impermeabilização, né? Então, vai precisar de grande, daqui para frente, né, a gente vai precisar de grandes investimentos nessa área de drenagem.
2: Verdade.
1: Ô, Luizinho, estou lendo aqui nas páginas.
2: Mas eu tinha uns recursos que veio da Sanepar justamente para colocar nessa questão de meio ambiente, viu, Jorge? Apesar de ser um recurso para uma tubulação de água pluvial, mas protegendo o meio ambiente, você pode fazer uso desse dinheiro. Se tiver o dinheiro ainda, né? Porque gastaram um monte antes, pagando financiamentos de BID, daquele outro financiamento do exterior, que foi feito. Esqueci o nome do país lá.
1: Fomplata.
2: Fomplata, Jorge. Pagaram lá, agora 3 milhões e 200, pode ser que não tenha no caixa para poder investir esse dinheiro que viria da Sanepar, né?
1: Olha, eu estou olhando aqui nas páginas e estou surpreso até. Foi preso o José Maurício Volpato, que eu conheci como Maurício Jaú, jogador de vôlei da seleção brasileira. Veio aqui jogar mais de uma vez, veio jogar pela Pirelli, né? Era namorado de uma grande jogadora de basquete do Brasil também. E ele e o sócio foram presos porque eles teriam causado um prejuízo de 900 milhões de reais a cerca de 3 mil investidores em todo o país, através de uma empresa chamada NASCAR Ativos e uma fintech com 13 anos de atuação. A empresa operava captando recursos de clientes com promessa de retorno de 2% ao mês, valor muito acima do operado pelo mercado. E deu problema aí, estão presos e foram mantidos presos. Não conseguiram sair. Que coisa, hein? Olha, Ricardo Ortega, diretor esportivo do BCN Academy, lá de Barcelona, vai falar mais um trechinho, estou colocando, para te convidar a assistir o programa que o David Souza fará nessa segunda-feira do Bate-Papo de Esportes com olheiros, scouts e técnicos de crianças, de adolescentes do futebol, aqueles que o pai sonha em ser atleta, ser jogador de futebol profissional, e eles dão uma orientação do comportamento de pais, o comportamento desses garotos. O programa é muito interessante. Veja mais um trechinho do Ortega aí.
5: Eu aprendi com meu moleque de 17 anos, quando ele era pequenininho e jogava, mania do assobio, né? Então, mas isso não que orientasse ele o que ele tinha que fazer. Era uma atenção para mim só despertar um olhar dele para o jogo, porque ele poderia estar disperso e que às vezes estava, idade compatível.
6: Foco, né? Desviou o foco às vezes.
5: E aí uma vez, e logo no início, eu dei o assobio, ele nem olhou, quando ele saiu de campo, eu falei, João, você não escutou meu assobio? Ele falou, escutei. Eu falei, e aí? Ele falou, eu escutei. Aí eu parei, falei, você está certo. Eu só sou seu pai. Eu não tenho que te dar orientação. Eu não tenho que fazer você ter o olhar que eu tenho do lado de fora. Eu estou do lado de fora. Então, é assim, é um processo de cultura que você vai adquirindo e aí depois eu fui vivendo na prática. Então, uma coisa que eu falo muito é, você tem que experienciar.
1: Importante, hein? Curta esse programa aí, vai valer a pena. A Gabi me respondeu aqui que sobre a questão da identidade, deixa eu só colocar aqui o texto correto, para eu não cometer erro. Você tem que pedir para constar quando você vai fazer a identidade. É possível incluir a opção de doador de órgãos na nova carteira nacional. Para isso, você deve informar o desejo ao atendente no momento do atendimento presencial e apresentar documentos comprobatórios ou preencher o campo opcional. Tá? Então, dados opcionais. A indicação fica impressa no verso da carteira física e também aparece na versão digital. A lei brasileira exige autorização da família para efetivar a doação. Por isso, é fundamental comunicar essa vontade aos seus parentes de vida. No Brasil, é tudo assim. Não adianta você pôr no documento o que você quer, você tem que informar outro. Quer dizer, não adianta não. Por que estão pondo no documento?
2: A família decide. Você não vai poder responder para ninguém mesmo.
1: Não adianta eu escrevo lá na identidade minha que está. Aí a digníssima fala assim, não quero que doa. E daí?
2: Pronto.
1: Tinha que valer o que está escrito no meu documento.
2: Lógico, é documental.
1: É Brasil, né, meu amigo? Trabalhador morre após ser atropelado durante atendimento com um caminhão guincho. Que notícia triste, a Isabela vai compartilhar com a gente.
7: Jorge, a vítima, um trabalhador de 45 anos,
6: que atuava na remoção de um caminhão que estava estacionado aqui na Rua da Bandeira, em Cascavel.
7: O acidente foi registrado na manhã desta sexta-feira. Este caminhão estava apreendido, estacionado em frente à Delegacia de Polícia Civil em Cascavel. O veículo seria levado para o pátio.
6: No dia anterior, a empresa esteve aqui na Delegacia de Cascavel e removeu outros caminhões até o pátio do DR, o Departamento de Estradas e Rodagem do Paraná. E retornou nesta sexta-feira para fazer a remoção do caminhão que não estava funcionando e para isso seria necessário utilizar o guincho. Foi aí que o acidente aconteceu.
7: Segundo apurado no local, os funcionários iam manobrar o caminhão antes de guinchá-lo. Para isso, a vítima foi debaixo do veículo para fazer a retirada do eixo cardan. Quando o caminhão se movimentou, o SIAT foi acionado. Várias tentativas de reanimação foram feitas, mas o homem não resistiu.
8: Existia um caminhão, né, apreendido e tinha um pessoal do guincho ali que estava fazendo o serviço de rebocar esse caminhão. Então eles estavam arrumando esse caminhão para ser rebocado e infelizmente acabou acontecendo, né, esse acidente aí, o caminhão soltou. E veio a cair em cima do funcionário, né? E passou por cima dele, então, o rodado passou por cima dele. A gente chegou no local ali, então ele já estava sem pulso, né? Já estava com as pupilas já midriáticas. A gente fez a remoção dele para dentro da ambulância. Nosso médico, né, investiu bastante nele ali. A gente fez um bom tempo de massagem, né? Então ele entrou em parada cardiorrespiratória.
7: A área onde ocorreu o acidente foi isolada. A polícia científica realizou a perícia no local para apurar o que causou o acidente.
1: Que triste,
2: que,
1: né?
2: Que coisa, cara.
1: Olha, eu estou lendo aqui, a gente já mostrou hoje, está no nosso portal, houve o leilão que redefiniu o controle do corredor, um dos principais corredores, né? Logísticos entre Paraná e São Paulo, de São Paulo a Curitiba, que é a rodovia Regis Bittencourt, né? Um dos principais corredores logísticos do Brasil. São 400 quilômetros de extensão, que passam por muitas cidades, é muito complicado. E a EPR, que é a nossa aqui, né? Que tem aqui a administração do pedágio aqui, foi quem ganhou. E ela vai dar ali 7 bilhões de investimento, vai ter, mas sabe o que ela também ganhou? Ela deu um desconto sobre a tarifa básica do pedágio de 22,53%, né? Então ela vai assumir o contrato que hoje é da Arteris. Então vai ter uma nova repactuação junto ao governo federal e vai a nova controladora. Renovação da concessão terá mais 15 anos de prazo e vai receber em torno de 7 bilhões de investimentos, né? Então é importante isso. A EPR também terá que aportar 423 milhões de outorga, né? E mais 120 milhões para a venda das ações e pode chegar a 400 milhões. Que coisa, hein? É dinheiro, hein, meu amigo?
2: Mas 22% e nós aqui...
1: Deixa claro que o novo dono assumirá a dívida da concessionária junto ao mercado, que o valor líquido hoje é de 1,7 bilhões. Então, está substituindo lá a Arteris, Regis Bittencourt. Tem muita gente que usa, que é a que vai de São Paulo, ó, passa por muitas cidades. Veja, até nessa foto aí já dá para ver. Passa por muitas cidades ali, é complicado esse trecho aí. Olha, o DETRAN volta a receber agendamento de exames para a Carteira Nacional de Habilitação, a nossa CNH, mas tem reclamação, o Leandro vai contar.
9: Jorge, a notícia até era boa, né? Uma redução para R$ 180,00, daquele valor que era antigamente, né, para esses exames. O problema é credenciamento, é clínica. Não há nenhuma credenciada hoje pelo serviço em Cascavel.
10: Os agendamentos dos exames de aptidão física, mental e avaliação psicológica exigidos para emissão e renovação da Carteira Nacional de Habilitação foram autorizados. O serviço havia sido suspenso no começo do mês de julho.
9: Segundo o DETRAN, essa suspensão momentânea ocorreu para adequação ao sistema às novas determinações de duas leis, a estadual e a federal. As duas definiram, inclusive, o teto máximo para a cobrança dos exames, o valor de R$ 180.
10: Antes da mudança, O valor total para os exames médico e psicológico para a carteira de habilitação custava R$ 404,74. Mas, na prática, o retorno do serviço não aconteceu, pois, segundo Josimar, que pretende trabalhar com transporte de aplicativo, não há clínica credenciada em Cascavel.
11: Paguei a taxa no Detran, fiz lá a taxa, paguei ela certinho. Quando fui fazer um agendamento pelo aplicativo, ele falou que não tinha unidade credenciada em Cascavel e apareceu três clínicas habilitadas, três municípios que haveriam clínicas para fazer esse exame. Buscando isso via aplicativo, ele aparecia um erro que o protocolo não estava vinculado a nenhuma credenciada. Procurei o Detran, foi muito bem atendido lá na agência. Porém, ao tentar fazer lá via sistema, ele disse que nem essas três cidades que apareciam tinham uma credenciada.
10: As clínicas estariam localizadas em Matelândia, Guaraniaçu e Catanduvas. Mas conforme a tentativa do Josimar, nada aconteceu.
11: Não conseguiram me explicar. Falaram que isso não dependia, porque isso tinha sido uma normativa baixada via ministro, que baixou essa nova determinação dos exames, que agora quem cobraria esses exames era a clínica. Mas eu acho que faltou eles combinar o jogo com as clínicas, né? Porque eles que são realmente interessados que fazem o exame. Por determinação de cima, eles não conseguem, e pior, eles não têm nem prazo, não deram nem prazo para que isso fosse estabelecido.
10: Por meio de nota, o Detran informa que tomou todas as providências necessárias para a retomada dos agendamentos de exames de aptidão física e mental e avaliação psicológica, inseridos na nova modalidade de preço público, com valores reduzidos. A medida atende às leis e também à portaria da Secretaria Nacional de Trânsito, a Senatran. No novo modelo, o Detran Paraná realiza apenas a gestão do sistema de habilitação e agendamento e que a disponibilização das agendas é de responsabilidade exclusiva das clínicas credenciadas, que definem a oferta de vagas. O pagamento é efetuado diretamente pelo condutor às próprias clínicas. O credenciamento das empresas está aberto e as clínicas do segmento podem fazer o registro de habilitação. Os aditivos de contrato, que seguem a nova lei, já foram disponibilizados e o Detran aguarda a adesão das interessadas. A normalização completa dos agendamentos dos exames depende exclusivamente da assinatura da documentação e abertura da agenda por parte das clínicas.
2: Cara, por nossa que eu não entendi. Antes a gente pagava 141, 147 para fazer a renovação da carteira. Aí veio a gratuidade da carteira de habilitação, né, Jorge? E a gente que tem que fazer a carteira, que tem que pagar, que não entra na lei, nas regras de ganhar a carteira, tem que pagar R$ 404 para uma clínica para fazer o mesmo exame que fazia anteriormente por cento e pouco? Viu? Tem alguma coisa que não está funcionando mesmo nesse sistema, que é falho, né? Falho, porque quem tem que pagar, vai pagar para aquele que não faz, que não precisa pagar.
1: Olha, tempo limite para inscrição de produtores rurais no CNPJ é prorrogado. Del Rios vai dizer.
12: A prorrogação do prazo para 1º de janeiro de 2027 foi oficializada pelo governo federal através de um decreto, alterando também o regulamento da contribuição sobre bens e serviços. Com a nova regra, produtores rurais terão mais tempo para fazer a inscrição no CNPJ e conhecerem melhor o sistema de emissão de documentos fiscais eletrônicos. Mas para o Sindicato Rural de Cascavel, ainda faltam mais informações sobre o tema.
13: Os produtores rurais, eles precisam de mais tempo para se adequar, é tudo muito novo com a reforma tributária, precisa haver, além dessa prorrogação, mais informações para os produtores rurais, os quais estão perdidos ainda com toda essa questão da reforma tributária. Então, o governo precisa estar sensível ao clamor do produtor rural para que não venha prejudicá-los nesse processo de reforma tributária.
12: Na prática, a mudança beneficia os produtores rurais, pessoas físicas, com faturamento anual de até 3,6 milhões de reais. E aqueles integrados ligados que atuam em parceria com cooperativas e agroindústrias. Mas existem outras questões que ainda preocupam os produtores, como os tributos da reforma tributária no cálculo do ICMS, o que pode caracterizar a cobrança de taxa sobre taxa. Um projeto que está em análise na Assembleia pede a extinção desta cobrança em forma de cascata. O projeto também foi apresentado ao Procurador-Geral do Estado. Para os representantes do sistema FAEP, a medida, se for aprovada, terá força normativa e vigência imediata.
14: No nosso entendimento, entendimento de todas as instituições do setor produtivo do Estado do Paraná, através do G7, entendemos que não é adequada essa taxação em cascata e levamos então ao procurador um conjunto de argumentos defendendo essa tese, inclusive de que não caracterizaria uma renúncia tributária, o governo não estaria abrindo mão de uma arrecadação sobre esses impostos.
1: Olha, autuações por conversão à esquerda, que o Dilvo Grolli faz com frequência em locais proibidos, dobraram no primeiro semestre deste ano. A Débora vai contar aqui para a gente.
15: Jorge, o número de conversões à esquerda aumentou muito. Se a gente pegar o mesmo período do ano passado, são quase 130% a mais.
16: Entre janeiro e junho deste ano, 11.045 motoristas foram flagrados pelos radares fazendo a conversão à esquerda em locais proibidos. No mesmo período de 2025, foram 4.876 autuações, um aumento de 126,5%. E que acende o alerta para o desrespeito às regras de trânsito.
17: O motorista desapercebido que chega num local onde é proibida essa conversão à esquerda, como o código prevê, ele está sujeito a ocorrência de um sinistro, onde com certeza ele vai estar com um veículo porte pequeno, talvez até uma motocicleta, onde ele irá se envolver no sinistro com um veículo de grande porte, ou seja, com um ônibus.
15: O grande perigo de virar à esquerda é que geralmente essas conversões são feitas na canaleta dos ônibus do transporte público. Ou seja, a chance de ocorrer um acidente grave é muito grande.
17: Temos na Barão do Rio Branco, temos na Carlos Gomes, temos na Avenida Brasil. Por todos esses locais onde existe a canaleta, há também as devidas sinalizações, né? Que também estão lá bem impostas, fixadas, para que os condutores possam, com certeza, observar e não vir a incorrer nesse tipo de infração.
16: Na última quinta-feira, a KTV teve acesso a imagens de câmeras de monitoramento que registrou um acidente entre uma moto elétrica e um carro no cruzamento das ruas Barão do Rio Branco e Minas Gerais, no bairro São Cristóvão. Esse é apenas um dos inúmeros acidentes registrados em cruzamentos onde manobras irregulares colocam vidas em risco. Fazer a conversão à esquerda em local proibido é uma infração grave, com multa no valor de R$ 195,23 e a perda de 5 pontos na Carteira Nacional de Habilitação.
17: Nós priorizamos a vida. A sinalização lá existe para ser cumprida e seguimos à risca a legislação. Então, nós pedimos que tome os devidos cuidados em relação a esse tipo de infração. Para nós é preocupante, até mesmo o número que nós observamos aqui no aumento disso, porque isso mostra que os nossos condutores, nossos motoristas estão desatentos quanto à nossa sinalização.
1: Agradecer ao Jorge Pinheiro, né, a gentileza da entrevista, mas é uma verdade, se der um problema é que acontece com frequência. Né?
2: Só você pegar a quantidade de multa que é feita ali na Praça do Migrante, né, Jorge? É. Vem pela avenida, quanto tempo foi que já mudou o sentido daquela rotatória?
1: Nossa câmera ali.
2: Viu? É. Viu o tanto de gente que dobra à esquerda ali.
1: O caso é o seguinte, o Will fala aqui, essa não é uma regra do Detran, estão bem confusos. Me cadastrei no app CNH para ter direito de renovação automática, segundo o app tive direito de renovação, porém só tive a 9CH depois de ter pago o exame. Pois é. Vamos ter que ver isso aí também. Agradeço a sua audiência na KTV FM. Convido para estar conosco na segunda-feira. A gente vai continuar aqui na TV e nas nossas plataformas digitais.

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2: Olá, boa noite.
1: Boa noite para você que nos acompanha em todo o país.
2: Sexta-feira, 24 de julho de 2026.
1: E vamos aos destaques do dia.
2: Atenção, entregadores e mototaxistas.
1: A partir de segunda-feira, você pode negociar um novo veículo com juros mais em conta. Pablo Mundim.
3: O programa permite financiar um veículo zero quilômetro, como bicicleta elétrica, ciclomotor, motoneta, moto elétrica ou moto flex.
2: Proteção de mulheres na internet e enfrentamento da violência no ambiente digital.
1: Plataformas devem retirar em até 2 horas conteúdo íntimo não autorizado.
2: E está proibido o uso de inteligência artificial para criar imagens íntimas falsas.
1: É o que prevê o decreto que entrou em vigor esta semana, Luana Karen.
4: A norma engloba crimes e outros atos ilícitos praticados com o uso da internet que provoquem sofrimento físico, psicológico, sexual, político ou econômico.
2: E sancionada lei que autoriza o uso do spray de pimenta para autodefesa por mulheres acima de 18 anos. Raquel Mariano.
5: O aerossol deverá ser de uso individual, intransferível e não poderá conter substância letal ou que cause intoxicação permanente.
1: Hoje, na apresentação da Voz do Brasil, eu, Helen Bernardes e Luciana Vasconcelos.
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1: Atenção, mototaxistas, motofretistas e entregadores de aplicativos habilitados no programa Move Brasil.
2: O início das operações da linha de crédito nos bancos para a compra de novos veículos começa na próxima segunda-feira, dia 27 de julho.
1: Nesta fase, a liberação do financiamento dependerá da análise feita pelas instituições financeiras.
6: Os trabalhadores que usam motocicletas e bicicletas como instrumento de trabalho terão um pouco mais de tempo para dar início à segunda fase da linha de financiamento do programa Move Brasil. As operações, que começariam em 13 de julho, foram adiadas para o dia 27 para a conclusão de testes tecnológicos e operacionais entre os sistemas dos bancos e do programa, explica o Alice Moreira, secretário de Desenvolvimento Industrial, Inovação, Comércio e Serviços.
7: Nós fizemos uma prorrogação do programa para que isso tivesse garantido. Por quê? Porque com o fundo garantidor, não significa dizer que o trabalhador com problema de inadimplência, por exemplo, vai ter acesso a esse crédito. Mas melhora, por exemplo, a pontuação, as condições de score dos trabalhadores para ter acesso ao crédito.
6: A linha de crédito é destinada a entregadores ciclistas e motociclistas, motofretistas e mototaxistas, tanto os que trabalham por aplicativos quanto os que têm vínculo formal de emprego. O programa permite financiar um veículo zero quilômetro, como bicicleta elétrica, ciclomotor, motoneta, moto elétrica ou moto flex. A contratação do financiamento continua dependendo da análise de crédito feita pela instituição financeira. O financiamento tem prazo de até 48 meses para pagamento e carência de 2 meses. As operações contam com parte da cobertura do Fundo Garantidor de Operações, o FGO, como destaca o secretário de Desenvolvimento Industrial, Inovação, Comércio e Serviços, o Alice Moreira.
7: A utilização do fundo garantidor vai mitigar o risco de crédito. Então a gente vai ter uma cobertura de 50% da receita e 100% da operação. Com Banco do Brasil e Caixa Econômica operando essas linhas de crédito, assim como outros bancos que se habilitarão ao programa. A taxa de juros para os homens é de 12,5% ao ano. A taxa de juros para as mulheres é de 11,5% ao ano.
6: Aqueles que não se habilitaram ainda podem fazer a solicitação, mas precisam cumprir alguns requisitos. É preciso ter CNH categoria A, estar cadastrado em aplicativos de transporte ou entrega há pelo menos 6 meses com no mínimo 100 corridas ou entregas feitas, ou trabalhar com carteira assinada há pelo menos 6 meses. Em seguida, o trabalhador deve acessar o endereço movebrasil.sistema.gov.br e fazer a inscrição utilizando a conta Gov. Em até 5 dias úteis, o sistema informa se a solicitação atende aos critérios do programa. Com isso, os trabalhadores com participação confirmada poderão procurar a Caixa Econômica Federal, o Banco do Brasil ou outras instituições financeiras habilitadas para facilitar o crédito. Reportagem Pablo Mudim.
2: Após a divulgação de 2 taxas adicionais impostas pelos Estados Unidos a produtos brasileiros, o governo informou como isso afeta o país.
1: Levantamento feito pelo Ministério do Desenvolvimento, Indústria, Comércio e Serviços apontou que 52,7% das exportações brasileiras para os Estados Unidos não estão alcançadas pelas sobretaxas.
2: Nessa categoria estão, por exemplo, café, carnes, ferro fundido, aeronaves, suco de laranja, frutas, vários produtos químicos e a maior parte das exportações de celulose.
1: De acordo com o Ministério, com base no comércio bilateral de 2024, estima-se que aproximadamente 23,1% das exportações ao país norte-americano estejam sujeitas às novas sobretaxas.
2: Agora é lei. Mulheres poderão usar aerossol de extratos vegetais, conhecido como spray de pimenta, para autodefesa.
1: A norma foi publicada hoje no Diário Oficial.
5: Foi sancionada nesta sexta-feira a lei que autoriza em todo o país a comercialização, a aquisição e a posse de aerossol de extratos vegetais, conhecido como spray de pimenta, para a autodefesa das mulheres. Para comprar o produto, elas terão que cumprir algumas exigências, como ter idade mínima de 18 anos, apresentar documento com foto e o comprovante de residência e declarar que não possui condenação por crime doloso com violência ou grave ameaça. O dispositivo pode ter capacidade máxima de 50 ml e pode ser usado apenas para repelir agressão injusta, atual ou iminente. Ele é classificado como um instrumento de menor potencial ofensivo e deve ser composto por extratos vegetais regulamentados pela Anvisa. O aerossol deverá ser de uso individual, intransferível e não poderá conter substância letal ou que cause intoxicação permanente. A comercialização será fiscalizada pelo Poder Executivo e os comerciantes deverão manter o registro das vendas por 5 anos e orientar as compradoras sobre o uso correto do equipamento. A nova legislação ainda cria o Programa Nacional de Capacitação em Defesa Pessoal e Uso de Instrumentos de Menor Potencial Ofensivo para Mulheres. A ideia é oferecer orientações sobre legítima defesa e ações de combate à violência doméstica. Raquel Mariano, para a Voz do Brasil.
2: E já estão em vigor novas regras para proteger as mulheres do ambiente digital.
1: O decreto publicado nesta semana estabelece diretrizes para prevenir e combater os crimes cometidos ou facilitados pelo uso de tecnologias, incluindo conteúdos manipulados por inteligência artificial.
2: Confira agora na reportagem de Luana Karen.
8: A violência contra mulheres não conhece limites físicos e, cada vez mais, as agressões se espalham pelas redes sociais, aplicativos de mensagens e outras plataformas digitais. Para enfrentar esse cenário, entraram em vigor novas regras que reforçam a proteção das mulheres no ambiente digital e estabelecem responsabilidades para as plataformas de internet, como destaca a ministra das Mulheres, Márcia Lopes.
9: Toda vez que uma mulher se sentir ofendida, humilhada, com exposição de conteúdos íntimos não consentidos, ela imediatamente denuncia para a plataforma e a plataforma tem 2 horas para a remoção desses conteúdos. Caso contrário, responderá com multa, com outros tipos de controle pela Agência Nacional de Proteção de Dados do Ministério da Justiça.
8: O decreto define o que é violência contra a mulher em ambiente digital. A norma engloba crimes e outros atos ilícitos praticados com o uso da internet e de tecnologias digitais, que provoquem sofrimento físico, psicológico, sexual, político ou econômico. A delegada-chefe adjunta da Delegacia Especial de Atendimento à Mulher, de Brasília, Mariana Almeida, destaca que grande parte das vítimas são crianças e adolescentes.
10: Muitos desses casos têm acontecido com adolescentes, principalmente ali na faixa iniciando ali dos 10, 11 anos de idade, que é o que, quando a gente acredita que elas passam a ter um acesso ao celular um pouco mais livre, né? E aí a gente vê, infelizmente, esses casos em que essas meninas são cooptadas através desses, até mesmo de chats de jogos, né?
8: Uma das principais mudanças trazidas pelo decreto é a obrigação das plataformas digitais de agir com rapidez. Nos casos de divulgação de imagens ou vídeos íntimos sem autorização, o conteúdo deverá ser retirado do ar em até 2 horas após a notificação. As empresas terão ainda que oferecer canais gratuitos e de fácil acesso para denúncias, acompanhar cada caso e divulgar informações sobre a Central de Atendimento à Mulher, o Ligue 180. A delegada-chefe adjunta Mariana Almeida destaca que muitas vezes, por estar atrás de uma tela, o criminoso acredita que pode sair impune.
10: A internet, ela deixa rastro. Então, nós temos, sim, meios, nós temos mecanismos de, através desses rastros, né, que são deixados ali, é possível, sim, responsabilizar esses agressores que tentam ali se valer desse anonimato para praticar esses crimes contra as mulheres.
8: O decreto também trata de um problema cada vez mais comum, o uso da inteligência artificial para criar imagens ou vídeos falsos de nudez ou conteúdo sexual envolvendo mulheres. As plataformas deverão adotar mecanismos para identificar e bloquear esse tipo de solicitação. Outra novidade é a determinação para reduzir o alcance

0: Luana Karen.
1: Atualmente, a maior parte dos serviços públicos podem ser encontrados pela internet usando a conta GovBR.
2: Mais de 177 milhões de pessoas usam o GovBR e são mais de 13 mil serviços públicos digitais disponíveis.
1: O repórter Carlos Oliveira fala quais cuidados que temos que ter com a conta. Vamos ouvir.
3: O primeiro cuidado que você precisa ter com a conta GovBR é guardar a sua senha com o mais absoluto sigilo. Nunca compartilhe com ninguém. Tenha o mesmo rigor que você tem com a senha do seu banco. Outra coisa importante é aumentar o nível da sua conta GovBR para ouro, caso ainda não seja. Aí você pode fazer o reconhecimento facial, o que torna a identificação ainda mais segura contra possíveis fraudes. Habilite também a verificação em duas etapas. Com isso, toda vez que você entrar no GovBR, colocar o seu CPF e senha, o aplicativo GovBR vai gerar um código. Só depois que digitar esse código é que você terá acesso à plataforma. A verificação em duas etapas vai funcionar se você tiver a conta GovBR de nível prata ou ouro. Você ainda pode fazer a gestão dos dispositivos que acessam sua conta GovBR. Essa ferramenta permite o monitoramento de quais aparelhos e em que locais a sua conta foi acessada pela última vez. E o histórico da conta GovBR, do mesmo jeito, mostra todos os acessos, além dos atendimentos feitos na plataforma. Mais de 177 milhões de pessoas usam o GovBR e são mais de 13 mil serviços públicos digitais disponíveis. A plataforma abrange serviços federais, estaduais e municipais. Segundo o diretor do Departamento de Identidade Digital da Secretaria de Governo Digital do Ministério da Gestão, Hudson Mesquita, este ambiente do GovBR é seguro.
4: Não há registros de invasões ou de vazamento de dados na plataforma GovBR. O sistema possui diversas tecnologias e processos de monitoramento que garantem a segurança dos ambientes tecnológicos e a privacidade das pessoas.
3: Para saber como aumentar o nível de sua conta, fazer a verificação em duas etapas, habilitar a gestão de dispositivos, ver como baixar o aplicativo GovBR e tirar qualquer dúvida sobre a plataforma, acesse o site gov.br/conta. Também existem unidades de atendimento presencial do GovBR. Para saber se tem uma perto de você, acesse o site gov.br/presencial. Reportagem Carlos Oliveira.
2: Lidar com dinheiro não precisa ser um bicho de sete cabeças e o aprendizado pode começar bem cedo na própria escola.
1: Para ajudar o ensino dentro das salas de aula, as secretarias de educação podem contar com material de apoio do FNDE. Saiba mais com Diego Freitas.
5: Secretarias estaduais e municipais de educação já podem acessar os materiais do projeto Educação Fiscal, Cidadania e Controle Social nas Escolas. Os conteúdos estão disponíveis no portal do Fundo Nacional de Desenvolvimento da Educação, FNDE. Os materiais podem ser utilizados em disciplinas, projetos pedagógicos locais e atividades de educação integral, observadas as definições de cada sistema de ensino. Segundo o Ministério da Educação, a proposta é apoiar o trabalho das redes da educação básica com conteúdos voltados à educação fiscal, ao orçamento público, à transparência e ao controle social. Os recursos pedagógicos e as informações sobre a adesão podem ser consultados na página do projeto, disponível em gov.br/FNDE. A adesão é voluntária. Diego Freitas, para a Voz do Brasil.
2: Termina amanhã, dia 25, o prazo para o envio de contribuições sobre a educação bilíngue de surdos no país.
1: As contribuições serão usadas para consolidar as diretrizes nacionais desta modalidade, para um ensino mais inclusivo e de maior qualidade.
6: Podem participar professores, gestores, profissionais da educação e qualquer cidadão interessado no tema. O professor universitário Emiliano Aquino, que é também pai e sobrinho de surdos, destaca a importância da participação da sociedade em torno deste tema.
7: Essas opiniões da sociedade constituem uma das fontes que ajudam os conselheiros a pensarem e a deliberarem. É absolutamente fundamental para que a modalidade possa ter consequências nos sistemas de ensino, nas escolas.
6: A consulta pública vai embasar a elaboração das diretrizes curriculares nacionais da educação bilíngue de surdos, um norte para estados e municípios na expansão e na consolidação dessa modalidade de ensino. Alguns dos pontos abordados pelo documento são o uso da língua brasileira de sinais nas escolas, o ensino do

0: português escrito como segunda língua, a formação de professores bilíngues e a produção de materiais didáticos específicos para estudantes surdos. Para contribuir, basta acessar a plataforma brasilparticipativo.presidencia.gov.br. Reportagem Thaís Antônio.
1: E você pode aprender inglês e espanhol pela internet na plataforma MEC Idiomas.
2: A ferramenta é voltada à aprendizagem do nível básico ao avançado.
1: Saiba como se inscrever com Thaísa Vitória.
3: Uma plataforma gratuita para estudantes iniciarem ou complementarem o aprendizado em línguas estrangeiras. Esse é o objetivo do MEC Idiomas, que oferece cursos de inglês e espanhol por meio do portal mecidiomas.mec.gov.br ou de aplicativo. Para acessar a ferramenta, é necessário fazer login com uma conta gov.br. O usuário deve escolher o idioma que quer aprender. Em seguida, pode realizar o teste de proficiência disponível, que avalia o grau de conhecimento, ou iniciar diretamente pelo nível básico. Depois, é só começar as aulas, realizar os exercícios propostos e avançar pelas unidades do curso. As aulas são organizadas em 6 níveis de aprendizado. Cada um deles reúne de 4 a 6 módulos, contendo entre 10 e 15 aulas. No total, estão disponíveis cerca de 800 aulas. Ao concluir um nível, o estudante recebe um certificado. Thaísa Vitória para a Voz do Brasil.
2: As férias de julho estão na reta final e o fim de semana promete ser de praias, piscinas, rios e lagos para crianças e adolescentes.
1: Mas para garantir que a diversão não vire tragédia, a atenção com os pequenos precisa ser redobrada.
2: É amanhã, dia 25 de julho, é o Dia Mundial de Prevenção do Afogamento, uma data que reforça cuidados simples e que podem salvar vidas.
1: E a repórter Graziele Bezerra mostra o que pais e responsáveis devem fazer para proteger a garotada.
4: A babá Cassiane de Freitas aproveitou os últimos dias de férias para levar a filha Ruth Esther, de 8 anos, para brincar e nadar no Lago Paranoá, em Brasília. Mas em nenhum momento da brincadeira desviou a atenção da menina. Era um olho na cria e o outro também.
5: Ia ter bastante atenção, né? Porque criança cega a gente. Eu tenho muito medo também, por isso que eu deixo ela só no raso mesmo, porque a água é traiçoeira, né?
4: Nadar no lago é uma das brincadeiras preferidas da Ruth, que está sempre atenta para evitar acidentes na água.
6: Eu brinco de peixe, porque eu amo nadar. Eu tomo cuidado para mim não afogar, porque eu sou inteligente.
4: O Davi Lucas, de 13 anos, também aproveitou os últimos dias de férias na água, mas tudo com muita atenção e cuidado.
7: Eu sei nadar, mas não sou aquela pessoa que nada muito bem, e aí de vez em quando eu uso boia, mas como aqui eu tava com meu pai, né, ele tava tendo atenção e me olhando.
4: Dados do Ministério da Saúde apontam que dos cerca de 72 mil afogamentos ocorridos no Brasil entre 2010 e 2023, mais de 13 mil foram de crianças e adolescentes de 0 a 14 anos. Para os pequenos, entre 1 e 4 anos, essa é a segunda maior causa de mortes acidentais no país. E o afogamento em águas naturais, como rios e lagos, foi o mais frequente. Segundo o sargento Flávio Rosa, do Grupo de Operações Aquáticas do Corpo de Bombeiros do Distrito Federal, existem cuidados que precisam ser adotados para evitar que a diversão seja substituída por tragédia.
8: Em afogamento, a gente fala que água no umbigo é sinal de perigo. Uma criança deve estar a um braço de distância do adulto responsável. A responsabilidade sobre a criança é do próprio responsável e não delegar isso jamais. Existe um tipo de boia que é o mais eficaz, que é ela que vai no tórax da criança e vai nos braços. Mesmo com equipamento, a criança deve estar sob observação.
4: Para os adultos, o alerta do sargento é: se beber, não mergulhe.
8: Mais de 70% dos afogamentos têm influência da bebida alcoólica. Bebeu, interessante que não entre na água.
4: O Brasil tem uma política nacional de redução da morbimortalidade por acidentes e violências. O plano estabelece diretrizes para prevenir mortes e ferimentos causados por acidentes no país. Entre as diretrizes dessa política está a promoção de práticas e comportamentos seguros e saudáveis para evitar que os afogamentos acabem em morte ou lesões físicas, como explica a médica do Hospital Universitário de Brasília, Thaís Mendonça Barbosa.
9: É importante que a gente determine quem é o guardião da vez, né? Quem que vai cuidar daquelas crianças que estão próximas à água e que essa pessoa tenha atenção total naquilo. Claro que saber nadar diminui o risco, mas a gente tem que lembrar que ele não elimina, né? Brincadeiras na água, essa criança pode engolir a água, ela pode bater a cabeça num salto. Por isso que mesmo crianças que sabem nadar precisam estar sob supervisão e a gente lembrar que tudo acontece em questão de segundos, né?
4: O socorro imediato pode salvar vidas em caso de afogamentos. As ocorrências devem ser comunicadas ao SAMU no 192 ou aos bombeiros no número 193. Reportagem Graziele Bezerra.
2: E hoje, sexta-feira, Luciana, tem dica para o final de semana. Que tal assistir de casa um filme brasileiro?
1: Acho uma ótima ideia, Ellen. E a dica que quem vai dar sou eu. É a plataforma pública de streaming Tela Brasil, que tem mais de 550 opções de produções.
2: É, além de produções infantis, tem alguns indicados ao Oscar, como O Que É Isso, Companheiro? E clássicos como Deus e o Diabo na Terra do Sol, de Glauber Rocha.
10: A produção nacional de cinema está disponível a qualquer pessoa, em qualquer lugar, na palma da mão. É o Tela Brasil, primeira plataforma pública de streaming do audiovisual brasileiro. São filmes premiados, documentários, produções infantis, obras musicais e animações, entre mais de 550 títulos no catálogo. E o acesso é gratuito. Basta usar a conta gov.br. A plataforma apresenta ainda filmes brasileiros indicados ao Oscar, entre eles O Quatrilho, de Fábio Barreto, e O Que É Isso, Companheiro, de Bruno Barreto, além de sucessos de bilheteria, como Carandiru, de Hector Babenco, e Olga, de Jaime Monjardim. Também estão disponíveis clássicos do cinema brasileiro, como Deus e o Diabo na Terra do Sol, de Glauber Rocha, e A Hora da Estrela, de Suzana Amaral. Mais de 300 obras oferecem recursos, como legendas descritivas, audiodescrição e tradução em libras. O aplicativo Tela Brasil está disponível para celulares e tablets com sistemas Android e iOS e na versão para computadores no endereço telabrasil.cultura.gov.br. Daniele Popov para A Voz do Brasil.
1: As agências do INSS terão mais de 13 mil vagas de atendimento nesse fim de semana em todas as regiões do país.
2: Os atendimentos serão destinados à realização de perícias médicas e avaliações sociais, etapas obrigatórias para concessão de benefícios.
1: Para ser atendido, o cidadão precisa agendar pelo site ou aplicativo Meu INSS, ou então pelo telefone na central 135.
2: E essas foram as notícias do Governo Federal.
1: Uma realização da Secretaria de Comunicação Social da Presidência da República.
2: Com produção da Empresa Brasil de Comunicação.
1: Fique agora com as notícias do Poder Judiciário e do Congresso Nacional. Boa noite e um bom fim de semana.
2: Boa noite e até segunda-feira.
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13: No Tribunal Constitucional de Portugal, o presidente do STF defende criação de rede de cortes constitucionais em defesa da independência judicial.
14: Para o STJ, é assédio de consumo a visita não solicitada a idosos para oferecer empréstimo consignado.
13: Tribunal Superior do Trabalho apoia a campanha de combate ao tráfico de crianças e adolescentes pela internet.
14: Boa noite, eu sou Marcela Luiz.
13: E eu sou Walter Lima.
14: O presidente do Supremo Tribunal Federal, ministro Edson Fachin, defendeu nesta sexta-feira, em Lisboa, a criação de uma rede de cortes constitucionais da América Latina, do Caribe e da Península Ibérica.
13: A proposta foi apresentada durante uma visita institucional ao Tribunal Constitucional de Portugal, com o objetivo de fortalecer a cooperação entre os tribunais na defesa da democracia, do Estado de Direito e da independência do Judiciário. Marcelo Della Libera.
15: O presidente do Supremo fez um balanço da agenda de sexta-feira em Portugal e destacou os avanços nas relações entre as instituições de justiça dos países de língua portuguesa.
16: Tivemos dois encontros muito produtivos. O primeiro com o Conselho Superior da Magistratura de Portugal, no qual discutimos integrações institucionais muito importantes. O segundo encontro que tivemos foi com o senhor presidente do Tribunal Constitucional Português e nós levamos a ele a nossa preocupação para criar e desenvolver uma rede na comunidade dos países de língua portuguesa de defesa da autonomia e da independência judicial.
15: Durante a agenda, também foi anunciada a primeira edição do curso Justiça 4.0. A formação será realizada em novembro no Supremo Tribunal Federal e reunirá representantes da comunidade dos países de língua portuguesa.
14: Para o STJ, é assédio de consumo a visita domiciliar de correspondentes bancários a aposentados e pensionistas do INSS sem solicitação para oferecer empréstimos consignados.
13: Essa prática é proibida pelo Código de Defesa do Consumidor. Fátima Uchoa.
17: O Ministério Público do Maranhão ajuizou ação civil pública após denúncias de assédio de consumo em Timbiras. A terceira turma do STJ manteve a decisão da Justiça Maranhense que condenou instituições financeiras a não realizarem visitas à casa de idosos para oferecer empréstimos consignados quando o serviço não tiver sido solicitado. Segundo a ministra relatora Nancy Andrighi, considerando a hipervulnerabilidade do idoso, a visita domiciliar não solicitada reduz drasticamente a margem de reflexão, pressionando a aceitação imediata do serviço.
14: Tribunal Superior do Trabalho apoia campanha de combate ao tráfico de crianças e adolescentes pela internet.
13: Este ano, a iniciativa foca na conscientização sobre os riscos das redes sociais. Marla Lacerda.
18: A campanha O Tráfico de Pessoas é Real quer conscientizar pais, mães, professores e sociedade sobre os perigos que sites e redes sociais oferecem. Um alerta sobre conversas aparentemente inocentes em ambientes virtuais, mas que, na verdade, terminam em aliciamento de vítimas. Mais de 3 milhões por ano. A campanha faz parte do projeto Liberdade no Ar, que desde 2022 conta com o apoio da Justiça do Trabalho na divulgação de vídeos e banners de conscientização.
14: Justiça determina que vereador de Joinville, em Santa Catarina, e outro réu removam vídeos ofensivos publicados em redes sociais.
13: A ação foi apresentada pelo Ministério Público Federal. Vanessa Pereira.
19: Segundo a ação, os vídeos publicados por um vereador de Joinville, em Santa Catarina, e por outro réu, contém mensagens discriminatórias e ofensivas contra moradores de comunidades periféricas, migrantes e beneficiários de programas sociais. Com isso, a Justiça Federal em Florianópolis determinou que os réus removam os conteúdos do ar em até 24 horas e que a empresa Meta retire os links das publicações do ar em até 48 horas, sob pena de multa.
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13: Boa noite.
14: E um bom fim de semana.
13: E até segunda-feira.
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21: Eu sou Humberto Pinheiro e estes são os destaques de hoje do Jornal do Senado, que começa agora. Acordo entre Mercosul e União Europeia é destaque da pauta internacional do Senado. Lei garante crédito a empresas afetadas pela crise no comércio externo. Aprovada pelo Senado, lei garante meia entrada na Copa do Mundo Feminina de 2027. Boa noite. O acordo de livre comércio entre o Mercosul e a União Europeia foi o principal destaque da pauta internacional do Senado no primeiro semestre. Após 26 anos de negociações, os senadores aprovaram o acordo provisório de comércio entre os dois blocos. A medida abre caminho para a formação de uma das maiores áreas de livre comércio do mundo, com um mercado de mais de 700 milhões de consumidores. Mais informações com o repórter Pedro Pincer.
0: O texto prevê redução de tarifas para 91% dos produtos importados pelo Mercosul e 95% dos produtos importados pela União Europeia. O acordo criará uma das maiores áreas de livre comércio do mundo, ligando os dois blocos em um mercado de mais de 700 milhões de pessoas. Entre os pontos positivos estão o aumento das exportações agrícolas, maior acesso a equipamentos e maquinários europeus, atração de investimentos e modernização industrial. A senadora Tereza Cristina, do Progressistas de Mato Grosso do Sul, deu mais detalhes sobre o tratado.
3: E o acordo, ele é muito amplo. Ele trata de compras governamentais, investimentos, ele trata do setor financeiro, produtos do agro que vão ter acesso ao mercado europeu com alíquotas mais baratas e também o que nós vamos receber de lá. É uma coisa de mão dupla o acordo, não só o que nós exportamos e o que nós vamos importar de lá.
0: Outro acordo de livre comércio considerado importante foi o firmado entre o Mercosul e Singapura. Pelo texto, o país asiático concederá isenção tarifária imediata e integral à totalidade de produtos exportados pelo Mercosul. Já o bloco sul-americano se compromete a eliminar progressivamente, em até 15 anos, as tarifas incidentes sobre 95,8% dos produtos do país asiático, o que corresponde a 90,8% do total do valor atualmente importado. Outros tratados internacionais aprovados dizem respeito à proteção de direitos do consumidor em contratos do Mercosul e projetos de coprodução cinematográfica com a França e com a China.
21: Foi sancionada a lei que cria linhas de crédito para empresas afetadas pelas crises do comércio internacional. A medida prevê até 15 bilhões de reais em financiamentos para exportadores de outros setores da economia. O objetivo é ampliar o acesso ao crédito, preservar a competitividade das empresas brasileiras e reduzir os impactos de instabilidade no mercado externo. Repórter Patrícia Oliveira.
22: A nova lei busca reduzir o impacto do aumento das tarifas sobre produtos brasileiros. Poderão ter acesso ao crédito empresas da indústria, da agropecuária, da pesca, da aquicultura, da mineração e também cooperativas e associações. Os recursos podem ser usados para capital de giro, compra de máquinas e equipamentos e modernização da produção. O presidente da Comissão de Relações Exteriores, senador Nelsinho Trade, do PSD de Mato Grosso do Sul, defende a atuação coordenada das instituições brasileiras.
23: Precisamos entender se os instrumentos criados são suficientes para enfrentar uma situação como essa e, se necessário, discutir aperfeiçoamento, sempre com base em critérios técnicos e na proteção da economia brasileira.
22: O governo prevê que o novo tarifaço vai atingir 18% das exportações brasileiras para os Estados Unidos.
21: A Comissão de Constituição e Justiça aprovou neste ano um pacote de propostas voltadas à eficiência do Poder Judiciário, à modalidade administrativa, à segurança de servidores essenciais e à regulação de direitos civis. Entre as matérias estão o estabelecimento de barreiras contra a sobrecarga processual em tribunais superiores, a tipificação de novos crimes qualificados e o endurecimento das normas contra a lavagem de dinheiro no país. A reportagem é de Bruno Lourenço.
24: A Comissão de Constituição e Justiça votou neste primeiro semestre restrições para o uso de dinheiro em espécie para compra de imóveis, a autorização para que servidores públicos sejam MEIs e iniciativa que define critérios objetivos para a concessão da assistência judiciária gratuita. Os senadores chancelaram ainda a regulamentação do chamado filtro de relevância para a admissão de recursos especiais direcionados ao Superior Tribunal de Justiça. O relator da matéria, senador Sérgio Moro, do PL do Paraná, enfatizou que o acúmulo de processos nas cortes superiores inviabiliza uma justiça de qualidade.
5: Porque o acesso em demasia aos tribunais superiores, pelo acúmulo de milhares de processos nessas cortes, acaba dificultando a porta de saída. E o cidadão quer ver o final do processo.
24: A CCJ também aprovou no semestre a criminalização do exercício ilegal da medicina veterinária e o projeto que agrava as punições para crimes cometidos contra profissionais das áreas de saúde e de educação no exercício das funções. A comissão estabeleceu ainda regras de custódia compartilhada de animais de estimação em casos de dissolução conjugal, fixou o prazo máximo de 5 anos para regularização e reordenamento de fios aéreos em postes pelas empresas de telefonia e energia e assegurou a equiparação de direitos de agentes indígenas de saúde e de vigilância sanitária aos agentes comunitários.
21: Apesar de reconhecer que o acesso à educação foi ampliado nas últimas décadas, o senador Confúcio Moura, do MDB de Rondônia, lembrou que é preciso garantir permanência dos alunos nas escolas, evitando a evasão e que haja aprendizagem efetiva. Para que isso ocorra, argumentou, é necessário valorizar os professores. Confúcio Moura também destacou que a melhoria da educação depende da continuidade das políticas públicas relacionadas ao setor e da redução das desigualdades entre as regiões do país.
6: Já não se trata apenas de garantir acesso, temos que garantir a permanência do aluno na sala de aula, a aprendizagem efetiva do aluno, a formação que prepare o cidadão para a vida. É aí que está o segredo, o nó da questão.
21: A FIFA começou a receber o cadastro de interessados em comprar ingressos para a Copa do Mundo Feminina de 2027, que será realizada no Brasil. Lei aprovada pelo Congresso Nacional garante o direito à meia entrada para estudantes, idosos, jovens de baixa renda e pessoas com deficiência. O benefício vale para todos os jogos disputados no país e busca ampliar o acesso do público ao maior torneio do futebol feminino. Mais detalhes com Rodrigo Rezende.
7: O cadastro para receber informações sobre a compra dos ingressos para a Copa do Mundo Feminina de 2027 já começou. As informações estão no site fifa.com. A lei com as regras para a Copa de 2027, aprovada pelo Congresso, garante uma carga de ingressos com preços pela metade para estudantes, pessoas com mais de 60 anos e jovens de baixa renda com até 29 anos cadastrados no Cade Único. O senador Romário, do PL do Rio de Janeiro, destaca que o evento de 2027 terá um legado importante e se aproveitará da estrutura construída para a Copa de 2014.
8: Estamos falando de jovens e crianças que certamente irão se inspirar com as atletas e com a festa nos estádios. Estamos falando também do turismo e dos recursos da economia que serão gerados.
7: 8 cidades brasileiras serão sedes da Copa do Mundo em 2027. São elas: Rio de Janeiro, São Paulo, Belo Horizonte, Recife, Fortaleza, Salvador, Brasília e Porto Alegre.
21: Com trabalhos técnicos de João Lira, o Jornal do Senado fica por aqui. Acompanhe agora as notícias do Tribunal de Contas da União e da Câmara dos Deputados. Boa noite e um bom fim de semana.
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25: O Tribunal de Contas da União avaliou a política que busca garantir o acesso da população aos serviços postais em todo o país. O objetivo é assegurar que cartas e encomendas continuem chegando a todos os brasileiros, inclusive em regiões mais distantes. A auditoria apontou que os serviços postais continuam sendo essenciais, principalmente para moradores de áreas rurais e locais de difícil acesso. Nessas regiões, eles também garantem o acesso da população a documentos, medicamentos e outros serviços importantes. O TCU identificou desafios como dificuldades de financiamento, falhas no acompanhamento da qualidade dos serviços e necessidade de melhorar o planejamento. Por isso, o tribunal recomendou medidas para fortalecer a gestão, aumentar a transparência e garantir a continuidade dos serviços em todo o Brasil. Saiba mais em tcu.gov.br.
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26: Câmara aprova atendimento permanente para mulheres vítimas de violência.
27: Comissão limita a autoria de obra artística com uso de inteligência artificial.
26: Projeto prevê medidas para enfrentar os impactos climáticos nas escolas.
27: Plenário pode votar medida que impede fim repentino de jogos eletrônicos.
26: Boa noite.
1: já pode entrar na pauta de votações do plenário projeto que obriga empresas de jogos eletrônicos a avisarem antes de retirarem o produto do mercado. O repórter Antônio Vital tem os detalhes da proposta.
2: Tem o regime de urgência e pode ser votado no plenário da Câmara, projeto que pretende acabar com um dos principais motivos de queixas de jogadores de videogames, que é a retirada do produto do ar pela empresa desenvolvedora sem que haja um aviso prévio ou até mesmo a chance de manter o game em um servidor próprio, disponível para quem quiser. Hoje, diversos videogames vendidos no mercado, na verdade, não passam de uma licença que dá direito aos compradores a acessarem o conteúdo online sem que o jogo possa ser baixado no computador. Isso significa que quando a empresa decide retirar o produto do mercado, os jogadores que pagaram pela licença ficam sem acesso ao game. O projeto que ganhou o regime de urgência foi apresentado pela deputada Jandira Fegali, do PCdoB do Rio de Janeiro, e prevê obrigações para as empresas desenvolvedoras dos jogos. Obriga, por exemplo, que os consumidores sejam avisados com antecedência de 180 dias antes da retirada do produto e determina que os jogos fiquem disponíveis por pelo menos 2 anos antes de serem descontinuados. Os jogadores terão ainda o direito de serem informados se estão comprando um jogo que pode ser baixado no computador ou apenas uma licença para acesso online ao produto. Nesse caso, o fornecedor do jogo terá ainda que disponibilizar uma versão alternativa do jogo sem custos extras ou devolver o dinheiro pago, corrigido, quantia proporcional ao tempo de uso do produto. Segundo a autora do projeto, Jandira Fegali, as medidas foram sugeridas por comunidades de jogadores e complementam as regras do marco legal da indústria de jogos eletrônicos, uma lei aprovada em 2024. Além das obrigações das empresas, a proposta cria um fundo para preservação e fomento dos jogos eletrônicos. Os recursos serão destinados à preservação, catalogação, restauração e disponibilização pública dos jogos nacionais considerados relevantes, o que será feito em parceria com o Instituto do Patrimônio Histórico e Artístico Nacional, o IFAM. O regime de urgência foi aprovado de maneira simbólica pelo plenário. O deputado Kim Kataguiri, do Missão de São Paulo, defendeu as medidas previstas para evitar que o consumidor compre uma licença achando que está adquirindo um jogo, mas ele criticou a criação do fundo.
4: Os jogadores não estão pedindo a criação de um fundo público, os jogadores não estão pedindo que o IFAM faça qualquer regulamentação. A demanda é simplesmente corrigir uma falha de mercado, assimetria de informação. A empresa sabe quando vai encerrar o servidor, a empresa sabe até onde vai manter as suas atividades, mas não esclarece isso para o consumidor. A empresa sabe que não está vendendo o jogo, a empresa sabe que está vendendo licença, mas não deixa isso claro para o consumidor.
2: O projeto proíbe a venda de qualquer jogo eletrônico que não possa ser utilizado pelo consumidor de forma independente após o encerramento do serviço, com exceção daqueles oferecidos por meio de assinatura, e desde que isso esteja claro no contrato. A punição para a empresa que não obedecer às regras é multa que pode ser de 1% do faturamento bruto ou R$500 mil. Com o regime de urgência, o projeto pode ser votado a qualquer momento no plenário da Câmara, sem passar pela análise das comissões permanentes da Casa. Da Rádio Câmara, de Brasília, Antônio Vital.
10: Previdência.
11: Sérgio Brito, do PSD da Bahia, pede urgência na votação do projeto que regulamenta a aposentadoria especial dos agentes comunitários de saúde e dos agentes de combate às endemias. Ele lembra que a medida beneficia mais de 400 mil profissionais e reconhece o trabalho realizado para melhorar a atenção básica.
15: Esses profissionais estão todos os dias nas ruas, enfrentando sol, chuva, doenças e situações de risco para cuidar da saúde da nossa população. Eles são a porta de entrada do SUS e merecem reconhecimento. O projeto garante uma aposentadoria mais justa, aos 52 anos de idade para os homens e 50 anos para as mulheres, com pelo menos 20 anos de efetivo exercício na função, além de assegurar integralidade e paridade nos benefícios.
1: Sérgio Brito lembra ainda que o texto estabelece regras para os servidores que exerceram parte da carreira em outras atividades. Para ele, a proposta representa um ato de justiça e fortalece o SUS ao valorizar os profissionais responsáveis pela prevenção de doenças e pelo cuidado das famílias.
10: Agricultura.
11: O governo federal editou uma medida provisória como parte do acordo com o Congresso e o setor agropecuário para buscar soluções para a dívida agrícola. A repórter Silvia Munhato traz mais informações sobre o texto enviado pelo Executivo.
10: A Câmara analisa a medida provisória que autoriza a criação de linhas de crédito rural para recomposição de dívidas de produtores rurais e cooperativas afetados por eventos climáticos adversos ou pela redução nos preços de comercialização de seus produtos. O texto é fruto de um acordo entre o governo, representantes do setor e parlamentares, anunciado pelo presidente da Câmara dos Deputados, Hugo Mota. O deputado Alceu Moreira, do MDB do Rio Grande do Sul, da Frente Parlamentar da Agropecuária, disse que o setor teve que ceder nas suas reivindicações, mas que o acordo foi bom, porque sinalizou para a criação de um fundo garantidor que poderá reduzir custos de forma mais permanente.
12: Porque o fundo garantidor reduz o risco de quem financia. Se nós tivermos outro problema climático, o fundo garantidor vai conseguir indenizar as lavouras pela perda, o que significa dizer que o seguro agrícola virá logo depois, será muito mais barato, porque ele terá menos risco de indenização pela incidência do prejuízo.
10: Segundo o governo, a medida provisória deverá permitir a renegociação de mais de 100 bilhões de reais em dívidas, com um impacto anual nas contas públicas inferior a 4 bilhões de reais. Para ter acesso aos benefícios, produtores rurais e cooperativas devem ter registrado entre 2019 e 2025 perdas em duas ou mais safras, que resultaram na redução de, no mínimo, 30% da renda bruta esperada. Os encargos financeiros ficarão entre 6% ao ano e 12% ao ano, dependendo do porte do produtor. O prazo de reembolso será de até 8 anos, com carência de 2 anos para o pagamento da primeira parcela do principal. A medida provisória ainda permite que os bancos prorroguem por até 30 dias o vencimento das operações de crédito de produtores que estavam adimplentes até o dia 14 de julho. Da Rádio Câmara de Brasília, Silvia Minhar.
13: Desenvolvimento Regional.
1: Projeto de Hildo Rocha, do MDB do Maranhão, obriga os estados e a União a informarem as câmaras de vereadores sobre a execução de obras e serviços nos municípios. Ele explica que a ideia é ampliar a transparência e permitir que os vereadores acompanhem investimentos feitos com recursos públicos.
14: O governo federal, eles têm executado obras diretamente nos estados e nos municípios. E os estados também. Tem estado que até reforma de praça fazem. Entretanto, os vereadores, eles não têm acesso a essas informações. A União chega lá, o governo federal, através de algum órgão do governo federal, executa a obra e o vereador fica sem saber o que é que está acontecendo ali. Da mesma forma, o governo do estado chega no município, executa a obra e faz o serviço. E os vereadores ficam sem saber.
27: Pelo texto, devem ser repassadas informações como valor da obra, fonte dos recursos, prazos e identificação do órgão executor ou da empresa contratada. Hildo Rocha acrescenta que a medida prevê punição para quem deixar de comunicar as ações ao Legislativo Municipal.
13: Educação.
1: Avança na Câmara projeto que prevê medidas para enfrentar os impactos climáticos nas escolas. A repórter Júlia Lopes traz mais informações sobre a proposta.
16: A Comissão de Educação da Câmara dos Deputados aprovou um projeto que estabelece diretrizes para reduzir os efeitos das mudanças climáticas no ambiente escolar, como ondas de calor e chuvas intensas. A proposta prevê ações de adaptação e educação ambiental nas unidades de ensino, além de medidas para garantir conforto térmico em salas de aulas e áreas comuns. Para a autora do projeto, deputada Sâmia Bonfim, do PSOL de São Paulo, adaptar as estruturas das escolas às mudanças climáticas é fundamental.
17: As escolas elas precisam estar adaptadas para que o direito à educação seja assegurado, para que os alunos possam aprender e para que os trabalhadores da educação possam trabalhar, porque senão é inviável, é impossível. E aí o projeto propõe iniciativas e diretrizes para que haja mudança da estrutura, da arquitetura, instalação de ar-condicionados, ventiladores, arborização, ou seja, é uma meta mesmo, uma construção de escolas em que a infraestrutura considere as questões climáticas também.
16: No texto proposto pela relatora, deputada Silvia Cristina, do PP de Rondônia, haverá mudanças na Lei de Diretrizes e Bases da Educação para garantir que seja de responsabilidade do poder público realizar instalações escolares adequadas ao clima de acordo com cada região. Segundo a relatora, não é necessário alterar regras sobre o uso de recursos da educação. Ela explicou que os investimentos para a adaptação das escolas já podem ser feitos com base na legislação atual. Dados do Censo Escolar de 2023 mostram que apenas 3 em cada 10 salas de aula da rede pública têm climatização. Isso significa que cerca de 70% ainda não contam com esse tipo de estrutura. Na rede privada, o índice de salas climatizadas chega a 47%. Ainda segundo o levantamento, cerca de 7.500 escolas não têm acesso à água potável e mais de 3.200 não contam com nenhuma fonte de água. Da Rádio Câmara de Brasília, Júlia Lopes.
0: O projeto que propõe medidas para a redução dos efeitos climáticos nas escolas ainda será analisado pelas comissões de Desenvolvimento Urbano, Finanças e Tributação e Constituição e Justiça.
3: Saúde.
1: A Câmara aprovou e já encaminhou ao Senado o projeto de Jorge Sola, do PT da Bahia, que permite a dispensa de licitação para aquisição pelo SUS de medicamentos da empresa brasileira de hemoderivados e biotecnologia, a Hemobras.
0: O deputado explica que a medida agiliza o acesso aos produtos, reduz entraves administrativos e fortalece a produção nacional. Jorge Sola acrescenta que a proposta garante o abastecimento do SUS e preserva o caráter público da produção desses medicamentos por meio da Hemobras.
13: É bom lembrar que a Hemobras produz hemoderivados a partir do plasma excedente coletado na rede de banco de sangue do SUS. E no Brasil, a nossa Constituição proíbe a comercialização do sangue e de todos os tecidos e órgãos. Então, não é possível uma empresa privada produzir hemoderivados no Brasil, porque sangue no Brasil não é mercadoria, sangue não pode gerar lucro. Por isso foi criada a Hemobras e por isso que a dispensa de licitação é extremamente coerente e necessária para o SUS.
3: Cultura.
1: Comissão aprova projeto que limita a autoria de obras com uso de inteligência artificial. A repórter Sofia Peçanha tem os detalhes.
18: A Comissão de Ciência, Tecnologia e Inovação aprovou o projeto que estabelece que apenas pessoas físicas podem ser reconhecidas como autoras de obras literárias, artísticas ou científicas. A proposta, apresentada pelo deputado Jonas Donizete, do PSB de São Paulo, altera a Lei de Direitos Autorais. Na prática, o texto reforça que, mesmo quando há uso de ferramentas de inteligência artificial no processo de criação, a autoria só poderá ser atribuída a um indivíduo humano, independentemente do nível de autonomia da tecnologia utilizada. O relator da proposta na comissão, o deputado Davi Soares, do Podemos de São Paulo, destacou que o uso de inteligência artificial deve ser equiparado a outras ferramentas usadas no processo criativo, como, por exemplo, pincéis e tintas utilizados por um artista plástico.
19: O uso das ferramentas de IA não pode ser considerado de forma diferente do emprego de qualquer outra ferramenta utilizada para a criação de obras, sejam elas físicas, analógicas ou digitais.
18: Segundo o projeto, a inteligência artificial pode ser usada como instrumento, mas não pode ser considerada autora de uma obra. Por exemplo, um escritor que utiliza um programa de IA para ajudar na elaboração de um texto continua sendo autor. Já conteúdos gerados automaticamente, sem participação criativa humana relevante, não terão autoria reconhecida. Na justificativa da proposta, o autor esclarece que a criação intelectual é um ato profundamente humano, que reflete a individualidade, a personalidade e a criatividade do autor. Atributos que sistemas de IA, por mais avançados que sejam, não possuem. O relator, o deputado Davi Soares, ressaltou que a medida pretende proteger os criadores e evitar impactos no mercado cultural, como a produção em massa de conteúdos automatizados e a concentração no setor devido ao rápido avanço tecnológico.
19: Entretanto, a velocidade da evolução desses sistemas, a massificação do uso, exige uma resposta legislativa mais rápida, sob pena de estar sendo criada uma insegurança no ambiente de trabalho de artistas para os negócios de editores.
18: Agora, o projeto que assegura a humanos os direitos autorais de obras produzidas com o uso de inteligência artificial segue para análise na Comissão de Cultura. Da Rádio Câmara de Brasília, Sofia Peçanha.
3: Justiça.
0: Paulo Soares, do Podemos de São Paulo, apresentou o projeto de lei que cria o crime de corrupção sistêmica na legislação brasileira. O texto prevê punições para agentes públicos envolvidos em esquemas ilegais de desvio de recursos do contribuinte.
20: É fundamental que a gente possa penalizar, criminalizar o que eu chamo de corrupção sistêmica.
5: ou seja, incluir no Código Penal um dispositivo que possa colocar na cadeia para valer, desde o político, aquele com o mandato, até o seu assessor, que tenha participado, de alguma maneira, dos esquemas de corrupção. Ou seja, é o interlocutor que foi chamar um prefeito, um vereador, uma empresa terceirizada para fazer parte da esquema. Todos os agentes envolvidos nos esquemas de corrupção precisam ser penalizados e com cadeia. Inclusive, prevê penas pesadas, mais de 20 anos de prisão, no caso, por exemplo, de políticos com mandato.
1: Paulo Soares explica que o projeto amplia a responsabilização de todos os envolvidos em esquemas de corrupção e prevê penas mais rigorosas para esses crimes. Ele afirma que a proposta fortalece o combate à corrupção e aumenta a transparência na administração pública.
6: Segurança Pública.
27: A Câmara aprovou a oferta de canais de atendimento permanentes para mulheres vítimas de violência. A repórter Paula Bittar acompanhou a votação.
7: A Comissão de Constituição e Justiça da Câmara aprovou um projeto que determina a oferta permanente e gratuita de canais telefônicos e virtuais de atendimento para mulheres em situação de violência doméstica e familiar. O texto aprovado prevê que esses canais funcionem 24 horas por dia, todos os dias da semana, com profissionais capacitados para receber notícias de infrações penais, orientar as vítimas e encaminhá-las à rede de apoio. A proposta também estabelece que deverão ser elaborados relatórios mensais a partir dos dados coletados para subsidiar políticas públicas. A relatora do projeto na comissão, deputada Lídice da Mata, do PSB da Bahia, comentou a importância de reforçar a legislação de combate à violência contra mulheres.
8: Muitas vezes o primeiro pedido de ajuda acontece por telefone ou pela internet. Garantir que esses canais funcionem 24 horas por dia, todos os dias, de forma ininterrupta, faz com que a garantia, a proteção à mulher, ela possa ser efetiva. Que esses profissionais que funcionam nesses serviços sejam profissionais capacitados, significa ampliar o acesso à proteção e salvar vidas. Fortalecer a Lei Maria da Penha é reafirmar que o Estado não pode tolerar nenhuma forma de violência contra a mulher.
7: A proposta que determina a oferta permanente e gratuita de canais telefônicos e virtuais de atendimento para mulheres em situação de violência doméstica e familiar já pode seguir para o Senado, a menos que haja recurso para análise pelo plenário da Câmara. Da Rádio Câmara, de Brasília, Paula Bittar.
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1: Eimon, do PT do Rio de Janeiro, apresentou projeto que obriga síndicos de condomínios a comunicar às autoridades casos de suspeita de violência contra mulheres, crianças, idosos e animais. O objetivo é ampliar o enfrentamento da violência nos espaços residenciais.
22: Nos condomínios, muitas vezes, a gente tem aquela expressão: em briga de marido e mulher, ninguém mete a colher. A gente se posiciona sim. Então, esse nosso projeto diz que, em caso de suspeita de violência contra mulheres nos condomínios, contra pessoas idosas nos condomínios, contra crianças nos condomínios e também violência contra animais, portanto, a violência pet, os síndicos desses condomínios, eles têm a obrigação de se reportar às autoridades para que as investigações sejam feitas para a gente barrar esta violência.
27: Raymond argumenta que o projeto não transforma o síndico em agente policial, mas atribui a ele a responsabilidade de proteger os condôminos. Para o deputado, a medida facilita a atuação de órgãos de proteção, como conselhos tutelares, delegacias especializadas.
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3: Opa, tudo bem com você? E daí? Tudo certo por aí? Agora são 8 horas e 3 minutos. Estamos chegando com mais uma edição do Boa Noite KTV dessa sexta-feira, 24 de julho de 2026. E aí, como foi a sua semana? Espero que tenha sido maravilhosa, né? Vamos juntos até meia-noite. Sou Edson Pelissari, fazendo sua companhia na melhor programação do seu rádio aqui na KTV FM, uma rádio diferente. O ano era 1981, sucesso do Man at Work, Down Under. Agora, 8 horas e 4 minutos, boa noite. Seja muito bem-vindo à KTV FM.

KTV FM, o tempo todo com você, Titãs. Gostava tanto de você. Agora 8 horas e 14 minutos. Seguimos com meia da sorte de músicas e Dan Hartmann.

0: Música TVV, meu tempo todo com você, Lulu Santos, fechando a nossa primeira meia hora só de músicas com certas coisas. Essa música é linda demais, né? Morten Harkett, Ted Twins, Dan Hartman, Titãs, Bonnie Tyler, e a primeira com Man at Work, Down Wonder. Pontualmente 8 horas e 30 minutos, temperatura Cascavel 15 graus, Foz com 18. O intervalo é rapidinho, já voltamos com mais música boa na KTV.
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0: Já estamos de volta com Boa Noite, KTV. Agora 8 horas e 33 minutos. Vamos juntos até a meia-noite.
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0: O tempo todo com você e Michael Jackson.

0: KTV FM, o tempo todo com você, Sandra de Sá, fechando nossa primeira hora com Não Adiantou Saber. Meia hora só de músicas e Nexus, Alex Harry, Chris DeBurg, Nenhum de Nós, Supertramp e a primeira com Michael Jackson. Agora 8 horas 59 minutos, 15 graus em Cascavel, 18 graus em Foz. O intervalo é rapidinho, já voltamos com a nossa segunda hora. Vamos juntos até a meia-noite com Boa Noite KTV.
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0: Já estamos de volta abrindo nossa segunda hora, agora 9 horas e 2 minutos. Obrigado pela sua audiência.
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0: O tempo todo com você e Opus.